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1: 9:51.

0: 10 e 3.
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1: 10:41.

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0: 11 horas. 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

0: 11:27.
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1: Onze e 47.

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3: 11:53.

0: Meia-noite e um. 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
2: Meia-noite 35.

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0: 1:12.
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1: Duas e 32.

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0: 2h56.
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4: 3 e 2.
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3: 3:58.

0: 42.
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2: 5:17.

0: 5:20. 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

0: 5h34.
1: Ih, é o povo chegando. Você não chamou a gente mais longe, então?
2: Será, senhor?
1: Eu acho.
2: Ah, então espera aí. Dona Maria!

0: 5h40. 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
7: 5:46.

0: 6:01. 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

0: 6:21. 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
2: 6:51.
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0: 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As melhores. 7:03.
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0: 17:20. 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
2: Que vai em prédio, né?

0: Bom dia, são 7 horas 36 minutos. Estamos entrando no ar com mais uma edição do seu informativo Timburi FM. Edição de hoje, segunda-feira, 29 de junho de 2026. Vamos trazer informações sobre a meteorologia, também informações sobre o mercado agrícola. Vamos estar falando ainda, trazendo informações sobre o mercado do boi gordo. Vamos trazer também informações sobre o mercado dos suínos, as cotações agrícolas lá em Chicago, e vamos ainda trazer informações sobre a polícia e as notícias do Paraná, do Brasil e do mundo a partir de agora, aqui na Timburi FM, o seu informativo Timburi FM. Vamos começando falando da meteorologia. Previsão do tempo para hoje é de 17 graus, já foi 17 graus a mínima, 28 graus a temperatura máxima. Umidade relativa um pouquinho baixa, 47% a mínima, 94% a máxima. Amanhã, terça-feira, cai um pouquinho a temperatura, 16 a mínima, 28 a máxima. Quarta-feira, 15 graus a temperatura mínima, 28 a temperatura máxima. Quinta-feira, dia 2, 16 graus temperatura mínima, 28 graus temperatura máxima. Sexta-feira, cai mais ainda a temperatura. Dia 3 do 7, 13 graus a mínima, 20 graus a máxima. Sabadão, 12 graus a temperatura mínima, 25 a máxima. No domingo, dia 5 de maio, é o próximo domingo, a temperatura 13 graus a mínima, 28 a máxima. Na segunda, volta a subir um pouquinho, 16 a mínima, 29 a máxima. Na terça, 16 graus a temperatura mínima, a máxima de 28. E olha, aí está chegando uma frente fria. Está um pouco distante ainda na outra quarta-feira, mas a temperatura despenca para 10 graus a mínima, 18 a máxima. Na quinta-feira, 8 graus a temperatura mínima, máxima de 20 graus. Sexta-feira, dia 10 de julho, 8 graus a mínima, 22 a máxima. Sabadão, dia 11 de julho, temperatura mínima de 9 graus e a máxima de 27. Está um pouco distante ainda, pode mudar, né? No momento, temperatura de 18 graus, o vento é tranquilo, calmo, a visibilidade 9 quilômetros. Nós temos somente aí uma névoa úmida, né? Não tem informações. Está CAVOC, 1018 hectopascal é a pressão atmosférica, 94% a umidade relativa do ar. Vamos agora ao mercado agrícola. A soja fechou a R$ 114,00 em todos os núcleos regionais do Norte do Paraná, com exceção de Campo Mourão, que fechou a R$ 113,00. O milho fechou a R$ 51,00, com exceção de Campo Mourão, que fechou a R$ 50,00. O trigo, em saca de 60 quilos, R$ 70,00. O café beneficiado tipo 6, bebida dura, R$ 1.350,00 em Apucarana, Cornélio Procópio, Londrina e Maringá, R$ 1.305. Jacarezinho, R$ 1.450. O dólar fechou em queda de 2 centavos a 5,18. O euro fechou em queda de 2 centavos a 5,89. A libra esterlina fechou em queda de 1 centavo a 6,86. E o peso argentino, 0,0035. Ou seja, mil pesos valem R$ 3,50. Na Bolsa de Chicago, fechamento de sexta-feira, a soja fechou em alta de 1,94%, cotada a US$ 11,57 por bushel, o que daria R$ 132,13. Apesar da queda do dólar, ainda subiu R$ 2,01 por saca de 60 quilos. O Milho Amarelo tipo 1, fechamento de sexta-feira, fechou em alta de 0,24% a US$ 4,15, o que daria na cotação de sexta-feira R$ 47,39 por saca de 60 quilos. Apesar da queda do dólar, ainda subiu 85 centavos por saca de 60 quilos. O trigo PH 76 subiu 1,01%, cotado a US$ 6,02 por bushel de 27 quilos, o que daria R$ 68,75 a saca de 60 quilos, uma alta de 43 centavos por saca. A cotação do boi em pé, preço por arroba de 15 quilos, Cornélio Procópio 342, Jacarezinho 350. A vaca em pé, Cornélio Procópio R$ 310, arroba de 15 quilos, Jacarezinho R$ 315. O suíno em pé, preço por quilo vivo em Cornélio Procópio R$ 5,30, Jacarezinho R$ 5,32. Os bezerros, segundo Scott Consultoria, o Nelore macho a desmame ficou em R$ 3.015, Nelore de um ano R$ 3.545, Garrote Nelore R$ 3.842 e o Boi Magro Nelore R$ 4.670. O bezerro mestiço macho a desmame R$ 2.546, mestiço de um ano R$ 2.897, Garrote mestiço R$ 3.474 e Boi Magro mestiço R$ 3.892. Nós vamos a um rápido intervalo comercial e nós já retornamos. Sai daí não.
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2: 7h43.
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1: Vamos agora às notas da polícia com a Marli Borges. Bom dia, Marlinho.
2: Bom dia, Luiz. Bom dia a todos os ouvintes. Também bom dia aos nossos amigos das redes sociais. Vamos ao boletim das ocorrências desse final de semana, né? As ocorrências do 18º Batalhão da Polícia Militar. O resumo das ocorrências do dia 28 para o dia 29, furto qualificado em Nova Fátima, às 10h55, na rua Tissotomo Yamamoto. A equipe policial militar recebeu solicitação via 190 para deslocar até uma residência que havia sido furtada. Perdão. No local, em contato com a vítima de 65 anos, relatou que em data do dia 27/6, próximas 18 horas, se ausentou de sua residência vindo a retornar próximo da 1h30 do dia seguinte, quando percebeu que seu botijão de gás havia sido furtado, que ficava em um compartimento do lado externo da residência. Diante dos fatos, a vítima foi orientada quanto aos procedimentos cabíveis. Lesão corporal, violência doméstica e familiar e feminicídio em Santa Mariana, no dia 28, às 20h49, na rua Primo Basso. A equipe policial militar foi acionada na central 190, onde, segundo ligação, o masculino teria desferido golpes de faca contra uma feminina e estaria no interior de uma igreja ferido. Que imediato a equipe policial militar deslocou até o local, que ao adentrar na igreja, onde foi visualizada a feminina caída ao solo, com ferimento na região do tórax. Logo, os fiéis estavam bastante assustados com a situação. Segundo relatos, escutaram uma discussão acalorada na frente da igreja, seguida de gritos. Posteriormente, a mulher ferida entrou na igreja pedindo socorro, que o autor adentrou a igreja e ainda tentou dar mais algumas facadas na vítima, porém desistiu diante das várias pessoas gritando, que posteriormente o autor deixou o local em direção à BR-369. A equipe do SAMU foi acionada e compareceu ao local para prestar atendimento à vítima de 28 anos que não resistiu aos ferimentos e veio a óbito. As equipes policiais realizaram diligências para localizar o autor, que foi identificado sendo um masculino de 42 anos, sendo que a confecção do boletim da ocorrência não foi localizado. Vamos às ocorrências do dia 27 para o dia 28 de junho, em Cornélio Procópio, às 10h46, na Avenida Adélia Pereira Borges. A equipe policial militar, em patrulhamento pela Vila Nova, visualizou um veículo que, ao perceber a presença da viatura, dispensou algo pela janela. Diante da suspeita, foi dado voz de abordagem. Em revista pessoal ao condutor, nada de ilícito foi encontrado. Porém, em buscas no interior do veículo, foi localizado uma porção de substância análoga ao crack em cima do tapete do passageiro da frente. Diante dos fatos, o masculino, 51 anos, foi encaminhado para a confecção do termo circunstanciado. Outra ocorrência foi em Açaí, da rua Antônio Gomes Amaral, distrito Paudalho. A equipe policial militar foi acionada para atender um furto no distrito Paudalho. No local, em contato com a solicitante, 82 anos, relatou que nesta data, por volta das 7 horas, teria saído da residência e, ao retornar por volta das 12 horas, notou que a janela da cozinha estava aberta, verificando que alguns itens haviam sido subtraídos. Um botijão de gás, uma mochila, uma bolsa pequena contendo documentos de uma falecida esposa, itens alimentícios. Segundo a informação de vizinhos, uma feminina conhecida por ser usuária de drogas teria sido vista saindo da residência. A equipe realizou diligências, porém não foi localizada a suspeita. A vítima orientada quanto aos procedimentos cabíveis. Ameaça contra a mulher, violência doméstica e familiar. Em Nova Santa Bárbara, na rua Antônio Joaquim Rodrigues, após solicitação via 190, informando que o Hospital Municipal deu entrada uma feminina que havia sido vítima de violência doméstica. De imediato, a equipe deslocou até o local e, em contato com a vítima, 40 anos, relatou que constantemente sendo ameaçada de morte por seu convivente, que durante a madrugada, enquanto estava na residência do casal, ele segurou com as duas mãos seu pescoço, apertando fortemente a fim de asfixiá-la, que durante, relata que hoje pela manhã teria tentado agredi-la com um facão. Em posse das informações, a equipe realizou diligência e ligou êxito em localizar o autor em sua residência e conseguiu localizar o facão mencionado pela vítima no quintal. Diante dos fatos, foi dado voz de prisão ao masculino, 61 anos, e encaminhado para a Delegacia de Polícia Civil para apreciação da autoridade competente. Furto qualificado na Avenida São Paulo, em Cornélio Procópio. A equipe policial militar foi acionada a deslocar até um supermercado onde, segundo solicitação, o masculino havia sido flagrado furtando peças de picanha e colocando em uma bolsa. Ao chegar no local, a equipe deparou-se com o suspeito saindo do supermercado acompanhado do gerente. Foi dado voz de abordagem ao suspeito, onde foi localizado uma bolsa térmica preta contendo em seu interior 4 peças de picanha e localizados mais 2 peças de picanha em revista pessoal que estavam na região da cintura do abordado, totalizando R$ 900. Relata ainda o gerente que o mesmo masculino já havia furtado o estabelecimento em outra data, levando mais 4 peças de picanha no valor de R$ 600. Diante dos fatos, foi dado voz de prisão ao masculino, 40 anos, e encaminhado para a Delegacia de Polícia Civil. 7:54. Agora eu vou trazer a informação, infelizmente muito triste para Andirá, né? São dos 2 andiraenses que acabaram falecendo nesse final de semana num grave acidente que aconteceu na BR-369, próximo ao Rio Laranjinha, a ponte lá do Rio Laranjinha. Aconteceu esse gravíssimo acidente aí envolvendo. Foi na BR-369, quilômetro 65, mais 470 metros, entre Bandeirantes e Santa Mariana, né? Então, né, Bandeirantes, a colisão frontal envolveu um Fiat Palio com placas de Andirá, um Hyundai HB20 com placas de Londrina. No Palio estavam 3 pessoas da mesma família, 2 moradores de Andirá, que morreram no local. Os 3 são da mesma família, só que uma pessoa morava em Arapongas e as outras 2 moravam aqui em Andirá. Entre as vítimas fatais está o pai do cantor Christian Oliveira e a terceira vítima, que foi socorrida em estado grave e encaminhada para Londrina. E ontem mesmo a senhora passou por uma cirurgia, ontem à noite. Aí a família informou que ela já passou por uma cirurgia, ela foi transferida logo em seguida depois do acidente. Ela foi, apesar que logo em seguida, depois do acidente, não, né? Foi próximo ao horário do almoço, aí em torno de 1 hora por aí, meio-dia e pouco, 1 hora, ela foi transferida para Londrina e à noite mesmo ela passou por uma cirurgia. Ela estava com fraturas e foi internada em Bandeirantes e de Bandeirantes o SAMU a transferiu a Londrina. Fez a cirurgia ontem, as informações é que ela está estável, né? Pelo menos são as principais, as primeiras informações que a gente tem. Foi tudo bem na cirurgia. Por se tratar já uma pessoa que tem idade, né? E passa todo o trauma que ela sofreu, foi bem na cirurgia. Infelizmente, o pai e a filha vieram a falecer e nesse acidente, as pessoas no HB20, as informações são que haviam 2 pessoas, uma foi resgatada por helicóptero e a outra foi encaminhada ao hospital de Bandeirantes. Temos, infelizmente, aí até a cachorrinha que o senhor vinha trazendo, que era muito querida por ele. Ela vinha trazendo a cachorrinha, os filhotinhos dela. Os filhotinhos resistiram, a cachorrinha não. Também faleceu no local, já ali do impacto. Infelizmente, aí tiraram a vida, então, de 2 pessoas, pai e filha, que são andiraenses. E o velório está acontecendo. Chegou por volta da 6:30 no salão de velório aqui de Andirá. O enterro será hoje às 10:00 da manhã. Então, nós comunicamos que, infelizmente, então, aí perdemos mais 2 andiraenses para a BR-369, né? Que é muito, muito triste, porque aqui há muitos acidentes e tem tirado a vida de muitas pessoas. Sempre pedimos a Deus para que o Senhor possa estar aí abençoando, ajudando essa família a superar tudo isso, né? Só Deus, só a ajuda de Deus para superar. Faleceram no local o senhor João Batista de Oliveira, 73 anos, e a Sandra Aparecida da Silva Oliveira, 48 anos. Ela residia em Arapongas e estava vindo para Andirá com seus pais, quando infelizmente aí a fatalidade aconteceu. Nossos sentimentos aqui de toda a equipe da Timburi FM para a família, que Deus possa estar confortando a cada um de vocês. Aloysio?
1: Vamos embora, já está aqui o pastor Paulo para o Palavra de Vida. Gente, até logo mais, ao meio-dia eu retorno. A Marli retorna daqui a pouquinho com Manhã Timburi. Eu retorno no Timburi Notícias a todos. Uma ótima semana.
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1: Deus abençoe o seu dia, está no ar o programa Palavra de Vida. Pastor Paulo, da Igreja Metodista aqui de Andirá, nós que estamos ali na rua Santa Catarina 230, queremos convidar você hoje às 19 horas à nossa reunião de oração. É muito importante nós estarmos buscando a face do Senhor em oração. Pastor Jonathan é um pastor que tem uma escola de missões na cidade de São Roque, em São Paulo. Eu visitei a escola de missões, é muito bonita, tem uma estrutura maravilhosa, a escola de missões ali em São Roque, que é o pastor Jonathan que coordena. O primeiro prédio que eles construíram foi uma casa de oração. É o primeiro prédio que eles construíram na chácara, é uma chácara Vale da Benção, é o local, e eles construíram um local de oração. A oração é a chave para o meu crescimento, para o seu crescimento, para o crescimento da sua igreja, do seu ministério. A oração é a chave. Conversar com Deus, receber orientação dEle, receber o refrigério dEle, estar na presença dEle. Né? Já quero convidar vocês, se possível, ir na reunião de oração, nem levar o celular, né, para não te incomodar, e dar esse tempo VIP para o Senhor. Eu estou indo que eu quero ouvir Deus falando comigo, eu quero sentir a sua presença. A oração é fundamento, é fundamental. Então hoje às 19 horas a nossa reunião de oração. Amanhã nós temos uma reunião de homens, todo homem um guerreiro, nós estamos convidando os homens a participar. Na quarta-feira nós temos aí o nosso culto, o culto de propósito, né? E na quinta-feira a gente tem aí a tarde da bênção, é isto, a nossa tarde da bênção. Domingo nós teremos a nossa escola bíblica dominical, nós estamos estudando as armas espirituais e também é primeiro domingo do mês, temos Santa Ceia. A Igreja Metodista define como primeiro domingo de cada mês para fazer a Santa Ceia, o memorial, lembrança, recordação da ressurreição de Jesus. A Santa Ceia é para ser um momento de festa, por quê? Porque é nosso líder espiritual, o nosso mestre, o nosso modelo, ele está vivo e ressurreto, o túmulo está vazio, enquanto líderes de outros grupos religiosos, não religiosos, tem túmulo, isto, e está lá os restos mortais deles, o nosso Jesus não, ele está vivo e ressurreto. Ontem tivemos uma pregação maravilhosa, trazida pela nossa irmã Maria José, falando sobre o milagre de Naamã. Isso, o milagre de Naamã. E na pregação ela falou quantas vezes Naamã mergulhou no Jordão para ser curado. 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Quantas vezes Naamã mergulhou no Jordão para ser curado. É, que você possa participar conosco aí. Também manda um zap para nós, seu pedido de oração. Manda um zap para nós aí, interagindo com o nosso programa, se você tem ouvido, tem gostado, pedindo um louvor, que você possa participar conosco. Hoje é dia de jogo da seleção brasileira, não poderia deixar de tocar no assunto, né? Porque, pelo jeito, o país vai parar depois do almoço para assistir a seleção brasileira. Mas eu quero compartilhar um texto sobre alegria, porque ou os japoneses vão estar muito alegres à tarde, ou os brasileiros vão estar muito alegres à tarde. E tem um momento na Bíblia, em Lucas 10, 17, que os discípulos estão muito alegres. Mas pensa na alegria dos discípulos de Jesus, Lucas 10, 17. Então regressaram os 70, possuídos de alegria, dizendo: Senhor, os próprios demônios nos submetem pelo teu nome. Mas ele disse, Jesus disse: eu vi a Satanás caindo do céu como relâmpago, e aí vos deis autoridade para pisardes em serpentes e escorpiões, e sobre todo o poder do inimigo, nada absolutamente vos causará dano. Não obstante, alegrai-vos, não porque os espíritos vos submetem, e sim porque o vosso nome está arrolado nos céus. Os discípulos vêm com uma alegria por curar e expulsar demônios. Jesus fala assim: tem uma alegria maior. Existe uma alegria maior. Maior do que a seleção ganhar o penta ou ganhar títulos. Não só a seleção, ou qualquer outra participação do Brasil em qualquer modalidade de esporte. Existe uma alegria maior. Eu queria que você preparasse o seu coração para a tristeza, porque a derrota pode acontecer. Mas existe uma alegria maior do que coisas passageiras. Essas coisas tudo aqui na Terra é tudo passageiro. A questão é a eternidade da sua alma e do seu espírito. Que você possa, em Cristo Jesus, entender que existe uma alegria maior. E esta alegria maior que Jesus declara aqui no texto é porque o seu nome está escrito no livro da vida e você vai ter eternidade. Tudo que nós fizermos nesta terra vai passar. Toda alegria que nós tivermos, e olha que nós temos muitos motivos de alegria, meu Deus do céu, é muita bênção que a gente recebe, a alegria do primeiro emprego, a alegria do casamento, a alegria do nascimento do filho, a alegria da conquista da sua casa, a alegria da conquista do seu meio de locomoção, a alegria, tantas alegrias nós temos nessa terra, mas elas são todas muito menores do que a ter a certeza da eternidade. Que você possa pensar e refletir sobre isso. Existe uma alegria maior. E por favor, não sofra se a nossa seleção não ganhar, porque isso não é alegria, que é a alegria do nosso Deus. A alegria maior é a presença de Jesus no nosso coração. Nós vamos ouvir com voz da verdade: eu sou um milagre, e nós temos motivos de alegria pelos milagres que o Senhor tem feito.

O que parece impossível para Deus é possível, né? O Senhor é o nosso Deus do milagre. Eu quero compartilhar nesta manhã o texto de João 16:33. A Bíblia é a palavra de Deus e Deus trata conosco em todos os aspectos que necessitamos. A Bíblia tem algumas placas de alerta, né? É interessante, né? E nós temos que respeitar essas placas de alerta e esses alertas vão nos ajudar. Mas eu quero compartilhar nesta manhã algo muito interessante que está em João, o Evangelho de João, capítulo 16:33. Eu digo que é o Evangelho de Jesus Cristo porque é Jesus Cristo falando e tem sempre alguém relatando. Mateus relata, Marcos relata, Lucas descreve as palavras maravilhosas de Cristo Jesus, que é o nosso orientador, nosso mestre. É, Jesus é tudo para nós. Nós adoramos e idolatramos esse Jesus que João 3:16, né? Deus amou você de tal maneira que deu o seu Filho unigênito, Jesus Cristo, para que todo aquele que nele crê não pereça, mas tenha a vida eterna. Mas Jesus, alertando os discípulos em João 16:33, diz assim: no mundo, olha a orientação de Jesus, João 16:33, no mundo tereis a aflição, mas tende bom ânimo, eu venci o mundo. Jesus alertando que neste mundo nós teríamos aflições. Nós temos aflições.

aflições espirituais, nós temos as aflições físicas, neste momento muitas pessoas internadas nos hospitais, numa aflição no físico, nós temos aflição no emocional, quantas pessoas com síndrome do pânico, com depressão, com crise de ansiedade, nós temos aflição no financeiro, quantas pessoas endividadas, aflitas, e uma coisa preocupante, preocupante mesmo, algumas estão endividadas por causa dos jogos, o vício do jogo está levando as pessoas à falência e também ao suicídio, isso é uma realidade. Então no mundo nós teremos aflições espirituais, físicas, emocionais e financeiras. No mundo teremos as aflições. O que significa o significado de aflição? A natureza da promessa não se trata de uma ameaça, mas de um aviso. Não, Jesus está fazendo um aviso realista sobre as consequências de viver em um mundo decaído. Este mundo é decaído, está sob poderes de hostes dos valores de Satanás, né? O mundo jaz no maligno, e o maligno veio para matar, roubar e destruir. O maligno é a fonte das aflições, esta é a verdade, porque o projeto dele, João 10:10, é matar, roubar, destruir, mas o projeto do Senhor Jesus é vida e vida em abundância. A origem das dificuldades inclui perseguição religiosa, tem muito lugar aí que nem pode pregar a palavra do Senhor, não tem liberdade religiosa. A aflição vem por rejeição social, a aflição vem pelas injustiças, vem pelas doenças, as perdas, as limitações inerentes à condição humana, vem aflição aí, né? E Jesus ele diz isso, né? Mas o foco do versículo é a frase, não termina em aflição. Não, porque a vida não é feita de aflição. Tereis, passareis, mas ela não é. Jesus disse imediatamente, mas tem de bom ânimo, eu venci o mundo e com ele todas as aflições. E para nós é fundamental olhar para Jesus e ver como que ele venceu as aflições. O modelo, o exemplo em Cristo para vencer as aflições. Algumas vezes nós estamos em aflição por endividamento, Jesus não tinha nem onde reclinar a cabeça, mas a gente dá valor às coisas tão materiais, que é tantas coisas materiais, que as coisas materiais acabam gerando aflição em você. Jesus não se preocupava, porque ele sabia que a vida dele estava segura, que você possa estar seguro nas mãos do Senhor. Havia uma paz interior, a vitória de Jesus sobre o mundo e sobre o sistema, garante que o cristão pode ter paz espiritual em meio às aflições. Preste bastante atenção nisso, porque isso é possível, hein? Em meio às aflições, às lutas, às dificuldades, às provações, é possível ter uma paz espiritual em Cristo Jesus. Mesmo você enfrentando tribulações, enfrentando grandes momentos de aflição, em Cristo Jesus. Quer ver um momento de aflição que muitos estão passando agora? Entes queridos que Deus recolheu, que morreu, que partiu daqui. A palavra de Deus diz que o Espírito Santo é aquele que conforta e consola. Mas para que o Espírito Santo conforte e consola, você tem que ter ele na sua vida, no seu coração. Então peça para o Espírito Santo entrar no teu coração e confortar e consolar. Existem propósitos, né, no meio da aflição e do sofrimento. As aflições são frequentemente descritas como ferramentas para desenvolver a paciência, a perseverança e maturidade espiritual. Por que que Deus permite nós passarmos pelas aflições? As aflições têm esse aspecto, né, como uma ferramenta para desenvolver em mim, em você, a paciência, a perseverança, a maturidade.
a identificação com Cristo, o sofrimento é visto como uma forma de compartilhar as dores de Cristo. É, Jesus veio aqui, né, tem aí a semana das dores, aflição. Que aflição que Jesus passou por amor às nossas vidas, carregou a cruz e foi nela e foi morto pelos nossos pecados. É, que sofrimento, que aflição que Jesus passou. E isso reflete muito, muitos pais, muitas mães, passando aflição pelos seus filhos. É, Jesus foi lá na cruz, passou aflição por nós, né? O foco está na eternidade, não nas aflições. O foco está na mansão celestial preparada por Jesus em João 14. Diz que Jesus preparou lugar. Enquanto que neste mundo teremos aflição, na eternidade, no céu, no paraíso, como que você quiser dar um nome, as dificuldades, elas lembram que Cristo, de que este mundo passageiro não é o destino final. Preste atenção. As dificuldades lembram o cristão que este mundo passageiro não é o destino final, direcionado à esperança para a vida eterna, em Cristo, com Cristo. E lá no céu não haverá dor, não haverá pranto, não haverá fome, não haverá tristeza, não haverá, só haverá alegria. É, as aflições deste mundo passarão. Eu gosto da palavra do apóstolo Paulo nos últimos momentos de vida dele. Ele diz assim: combati um bom combate. É, as aflições a gente combate. Completei a carreira, guardei a fé. Que você possa, nas suas aflições, encontrar Jesus, refrigério, tá bom? Eu quero oferecer essa música, Faz um Milagre, que seja um milagre da força que Deus te dê para enfrentar as aflições.

0: verdade. Graça e paz, irmã Luciene, estaremos fazendo aqui, estaremos orando e levando no altar do Senhor seu pedido de oração. E também vamos estar, a resposta foi correta aqui, viu, irmã? Deus abençoe, né? A quantidade de vezes que Naamã mergulhou para ser curado. Deus abençoe, obrigado pela sua participação. Nós vamos estar agora orando pelos pedidos de oração e especificamente por aquelas pessoas que estão passando por um momento de aflição. Tem tantas situações que afligem o nosso coração, mas o Senhor Jesus é aquele que nos fortalece e nos dá a vitória, aquele que nos ajuda em meio às aflições. Lembrando que a aflição gera crescimento, amadurecimento, né? Ela tem um fim proveitoso. E é interessante que quando nós estamos em aflição, nos aproximamos ainda mais de Deus. É incrível isso, né? Como que a gente busca mais a presença do agir e do milagre quando nós passamos por isso. Mas vamos orar. Senhor nosso Deus, maravilhoso Pai, Pai de bondade, Pai de justiça, Pai fiel, Deus maravilhoso, a tua palavra diz que tudo que nós pedimos ao Senhor, em nome de Cristo Jesus, o Senhor nos concederia. E de maneira toda especial queremos colocar a vida de cada ouvinte, cada necessidade. Colocar diante do Senhor aqueles que estão em aflição de alma, por questões espirituais, físicas, emocionais, financeiras. O Senhor é o Deus Todo-Poderoso. Opera milagres na vida dos teus filhos. Que haja cura, restauração, fortalecimento, provisão vinda do alto. Quero colocar as aflições deste casal, as aflições desses pais com seus filhos, as aflições que os teus filhos estão passando. Pai, eu quero te agradecer, porque o Senhor é o Deus que nos assiste, é o Deus que nos socorre, nos ampara, é o Deus que não nos deixa, Senhor, passar sozinhos esta aflição, mas o Senhor, em meio dela, nos socorre e nos livra e nos fortalece e nos dá a vitória. Obrigado, Deus, pela promessa, pela vida eterna. Sabemos que tudo que passamos aqui é passageiro, que o Senhor tem o melhor para nós. Abençoa a semana dos teus filhos, abençoa, Senhor, o dia de cada um. Entra com a provisão espiritual, física, emocional e financeira. Eu oro, Deus, em nome de Jesus. Amém. Até amanhã com Palavra de Vida.
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0: 8h33. 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
5: 8h43.
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Bom dia, bom dia, bom dia, Andirá. Hoje é segunda-feira, segundou por aqui. E aí, como estamos? 9:09, segundona. Hoje, dia 29 hoje. Dia maravilhoso. Chegando ao final do mês, dia 29 de junho. Dia super especial, né? Dia que o Senhor fez, nos deu de presente para que a gente possa aí desfrutar de mais um dia de vida com muita alegria, com saúde, com muito amor no coração. Dia 29 de junho de 2026 e hoje está um clima agradável aqui em Andirá. Não está muito frio, mas também não está calor. Então aí, dia super especial. Hoje, dia 29, o dia que marca aí o início da lua cheia, conhecida popularmente como Lua do Morango, e o dia de São Pedro e São Paulo, encerrando o calendário de festas juninas. Eita! Acabou então as festas juninas? Que isso, gente? Tava tão bom, né? As festas juninas. Final de semana teve festa junina lá na capela São Paulo Apóstolo lá. Gente, comida boa. Boa demais da conta. Um abraço todo especial para nossa amiga Amitico, Adriano, toda a equipe lá, Padre Marco. Muito obrigada, viu? Pensa num povo gentil, feliz, alegre, carinhoso. É aquele povo da paróquia lá, viu? Muito obrigada. Obrigada, Padre Marco, por sempre permitir que nós estejamos juntos, trabalhando junto aí. Obrigada a cada um de vocês, viu? Beijo no coração de todos aí, todos aqueles que foram até lá nessa festa que aconteceu no final de semana aí, que foi maravilhosa, viu? Um grande abraço a todos. E teve bastante coisa boa nesse final de semana, né? Aí na nossa cidade que sempre é bastante festeira, participativa aí. Foi um final de semana muito bom.

E aí, como começou a manhã de vocês? Começou boa? Vamos lá, gente. Vamos cantar, vamos dançar, vamos fazer a nossa manhã maravilhosa, cheia de alegria, né? Gratidão no coração por mais um dia de vida. Gratidão no coração porque nós levantamos, porque nós olhamos, conseguimos ver, ouvir. Isso é bom demais da conta, né? E conseguimos estar juntinho aqui de vocês mais um dia, mais um final de mês aí, um início de semana. Muito obrigada a cada um de vocês que está juntinho aí conosco, tá? Excelente manhã a todos, ótima semana!

Vamos lá? Vamos começando a nossa manhã aí, atendendo a pedidos, tocando música, música que o povo gosta, não é isso? Muito obrigada, viu? Excelente manhã, ótimo dia a todos. Vamos de Leonardo para ficar bem feliz? Uma manhã bem alegre? Vamos lá.

0: Vou colocar aqui antes o nosso colega aqui para trazer as informações aí, o Jomar Valença, trazendo as informações de Curitiba hoje, como que está o friozinho lá em Curitiba.
1: Alô, alô, muito bom dia para você que está sempre sintonizado com o Manhã Timburi pela 98. Segunda-feira, 29 de junho, chove em Curitiba, estamos com 14 graus de temperatura, devemos alcançar 21 graus na tarde de hoje. As centrais de relacionamento da Sanepar encerram o atendimento presencial mais cedo nesta segunda-feira por causa do jogo da seleção brasileira na Copa do Mundo. O atendimento será feito até às 13 horas e volta ao horário normal na terça-feira. Após o fechamento, os clientes podem acionar a Sanepar pelo 0800-200-0115 ou pelo WhatsApp 41-995-44-0115, aplicativo Minha Sanepar, site ou e-mail, atendimentocliente@sanepar.com.br. Serviços essenciais, como religação de água, vazamentos e falta d'água, seguem funcionando normalmente. O Tecpar e a Universidade Estadual de Ponta Grossa firmaram parceria para um estudo clínico inédito no Paraná sobre o uso de células-tronco mesenquimiais no tratamento de pacientes com fissura lábio-palatina, conhecida como lábio-lipurino. O projeto terá investimento de 17,5 milhões de reais com recursos do Fundo Paraná, administrado pela Secretaria da Ciência, Tecnologia e Ensino Superior. A pesquisa busca fortalecer a medicina regenerativa no estado. Tempo chuvoso em Curitiba, temperatura máxima prevista para a tarde de hoje, 21 graus. Jomar Valença, com as informações da Rede AERP. A todos uma ótima semana.
0: Ótima semana para vocês, para você também. Obrigada pelas suas informações, viu? E vocês viram, Curitiba também não está muito frio hoje, né? Então aqui também, no final, no meio da tarde, deve esquentar um pouco mais. 9 horas e 18 minutos. Aproveitando que falta pouquinho aí para entrar para o intervalo comercial, porque é difícil às vezes a gente dar notícias que a gente não gostaria de dar aqui no ar, mas infelizmente é necessário, se faz necessário, né? Mas gostaríamos aí de ter informações sempre boas, sempre alegres, sempre felizes para trazer para vocês. Essa é a nossa função aqui, né? Trazer aí a informação. E muitas vezes a informação, na maioria das vezes, o que tem acontecido não são informações boas, né? E gostaria de, nessa manhã, trazer só coisas boas para vocês. Mas, infelizmente, uma família andiraense hoje está chorando, né? Mais uma vez, a BR-369 tirou pessoas do nosso convívio, pessoas aqui da nossa cidade, fez vítimas. Infelizmente, nós também não podemos aí dizer que é só a BR, né? Nós temos que também colocar nossa parte. A gente tem que ir para a estrada e estar consciente, né? Que nós estamos aí dirigindo e conduzindo um carro, levando vidas, trazendo vidas, levando as nossas vidas preciosas, né? E infelizmente, ontem houve uma fatalidade muito grande e tirou a vida de duas pessoas aqui de Andirá e uma terceira que está hospitalizada. No outro veículo também, duas pessoas estão hospitalizadas. Mas, infelizmente, hoje uma família chora aí a perda dos seus entes queridos. Está acontecendo nesse momento aqui em Andirá, no salão de velório aqui da nossa cidade, o velório de dois andiraenses que, infelizmente, estavam vindo para Andirá e acabaram aí se acidentando na estrada. A família estava reunida, estavam o pai, a mãe e uma filha, e eles estavam vindo a Andirá e aconteceu a fatalidade desse acidente. A polícia vai investigar, está a cargo da PRF, aí fazer

0: as investigações e tudo mais. O que nos resta é a tristeza, né, de saber que mais uma vez houve uma tragédia nessa rodovia, mais uma vez uma vida, uma não, duas vidas foram ceifadas aí nesse ontem. Foi por volta das 7 horas, 7 e pouco, aconteceu um acidente envolvendo um HB20 e um Fiat Palio, entre Bandeirantes e Santa Mariana, próximo à ponte do Rio Laranjinha, que acabou aí tirando a vida, então, dos dois andiraenses, né? Como eu falo, a família está agora, o corpo chegou, os dois corpos, né, chegaram aí por volta da meia-noite e pouco, e vai ser enterrado hoje às 10 horas da manhã no cemitério municipal. O senhor João Batista de Oliveira, 73 anos, e Sandra Aparecida da Silva Oliveira, de 48 anos, as vítimas do grave acidente. A esposa do senhor João Batista está hospitalizada em Londrina. Ela passou por uma cirurgia ontem à noite e o quadro é estável, pelo menos essas são as informações que a gente tem. Ela está hospitalizada, então veja bem para essa família. Estão enterrando aí duas pessoas da família e tem mais uma aí que está hospitalizada, né? Então os nossos sentimentos aí a essa família, só Deus pode estar confortando e consolando esses corações, né? Nesse momento, tem o abraço, tem o carinho, né? Daqueles que amam, daqueles que caminham junto, daqueles que conhecem. Então, nessa hora, é o abraço, é o carinho. Porque o consolo e o conforto só vem de Deus. Porque são algo inexplicável, né? Quando a pessoa está doente, a gente já sofre. Quando é tirada a vida, de repente, de duas pessoas da mesma família, é muito triste. Então, a gente entende que Deus pode, só Ele pode, tirar ou minimizar a dor que essa família está sentindo. Nós aqui da Timburi FM estamos mandando o nosso abraço, nosso carinho, nossos sentimentos e pedindo que Deus conforte o coração de cada um, inclusive dos andiraenses. Porque aqui, como a gente sempre fala, é uma família, nossa cidade é pequena, né? Então é uma família aqui e nesse momento todos aí se sentem um pouco tristes, mesmo que não conheça a família pessoalmente, mas faz parte, né, do nosso convívio, da nossa cidade. Então que Deus possa estar confortando os corações, que Deus possa estar aí abençoando a cada um que estiver aí ajudando essa família a superar esse momento de dor e de tristeza. São 9 horas e 23 minutos, nós vamos para o intervalo comercial e eu volto em seguida.
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0: 9h42. 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
17: 9h49.
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0: 10:21. 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

0: 10 horas e 33 minutos.
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2: 10 e 33.
0: 10 horas e 33, já vou aqui atendendo a todos os pedidos. A Mari Martins, bom dia, tudo bem? Manda para mim a música do Fernando Sorocaba, Prece de um Fazendeiro. Maria de Fátima, feliz segunda-feira, que a semana comece tranquila e abençoada. Bom dia para você também. A Silvia Francisco, bom dia, Silvia, tudo bem? Bom dia, a Silvia Francisco, gostaria de registrar o aniversário do meu filho, Romário Francisco, que hoje está fazendo aniversário. Diz para ele que Deus abençoe ele com muita saúde, paz, amor e tudo de bom. Que ele continue sendo esse filho maravilhoso e humilde. E que nós amamos muito ele. Toca a música Daniel, Raridade para ele. Seus pais, Silvio Irineu, deseja a ele muitos e muitos anos de vida, viu? Ele mora em Arapongas. Bom dia, Romário. Receba os parabéns aí. Toda a sua família, do seu pai, da sua mãe e nossa aqui, de toda a equipe aqui da Timburi FM, tá bom? Já já eu toco a música aí pra você, Raridade, porque você é especial pra sua família, viu? Helena Sodré, bom dia, Helena, tudo bem com você?
3: Bom dia, Marli, tudo bem?
0: Espero bom que dia!
3: Sim. Ô Marli, hoje eu gostaria de ouvir a música do Henrique Juliano, Obrigada a Deus. Nós só temos que agradecer a Deus por todos, né? Aí eu gostaria de pedir, oferecer especialmente para você, pro meu filho Ender Braga, meu netinho Miguel, para minha nora Aline, ofereço para meus amigos, para Adelina Caroba, José Francisco Helero, para Silvia, para Rose, para Maria Aparecida Campos Santos, para Heloína. Ontem, Marli, eu almocei lá na casa da noivinha do ano, na casa da Adelina.
0: Aí
3: ontem foi
0: sim.
3: Uma feijoada lá, feijoada no tacho. Passei o dia inteiro todo lá com eles. Pensa numa gente boa, hein? Tchau, Marli. Fique com Deus. Deus abençoe. Ela falou que a próxima vez ela vai convidar vocês pra ir lá, tá? Tchau, tchau.
0: Ah, que benção.
3: Eu passei o dia todo lá com o casalzinho do ano.
0: Olha que beleza, já estão se preparando aí, convidando os padrinhos, né, Helena Sodré? Com certeza você será madrinha, porque você que está aí ajudando nessa situação, né? Então, provavelmente, e para isso é claro que a madrinha vai providenciar o porquinho no tacho aí, né, Andrelina? Antes do dia aí do casamento, e vamos que vamos, importante é a festança, né não? Lucinete da Silva Santos, lá da Barra do Jacaré. Bom dia, é a Lucinete Isis da Silva Santos. Toca, tome amor e ofereço para o meu esposo Antônio, Cílios Emily, Kesley, minha nora Cibele, meu genro Felipe, para a Carmen Silva, para todos vocês aí da rádio. Muito obrigado, excelente dia para você, tá, Lucinete? Muito obrigada, Deus abençoe. Rita Maciel também está por aqui, bom dia, abençoada semana, muito obrigada também. Guido Pintor, bom dia, bora pra cima, ele tá lá dele pintar a parede, aí sim, hein, Guido, valeu. Obrigada, viu, por estar juntinho conosco aqui. Cid Galdeano, cheiroso, bom dia. Bom dia, que Deus abençoe a nossa segunda-feira, ilumine o nosso dia, cuide da nossa semana com paz e vitórias e que hoje não falte fé, alegria e aquela energia bonita para torcer pelo Brasil. Muito obrigada, Sidney. Bom trabalho para você também, tá? Excelente dia. E é claro que ele mandou para os amigos também, né?
4: Bom dia, Marli.
0: Bom dia.
4: Marivalda Ade, Maria do Carmo, Helena Sandré, minha mãe, pro Sérgio, pro Creito, pra Rosa, pra Lídia, pra mim, Carlos Henrique, todo companheiro do Zarteiro, pro Zé Dalé, pra Cátia, pra Eva, pra todos os pintores, pra todos os pedreiros, ah, pro Gordinho, pro Varela, pro Dielo, pintor do Jardim Paraná, pra Criozinho Morna na Caixa do Céu e pro Zé do Céu. Bom dia pra toda a equipe da rádio. Bom dia.
0: Muito obrigada. E falando, olha, sabadão aí nós tivemos uma festança na nossa cidade. Foi o Arraiá do Comércio aí e o Sidney, o Cheiroso, estava aí junto com os brinquedos aí na rua São Paulo. Estava lá próximo ao cinema. Eu nem reconheci que ele estava com um chapéu grandão lá. Eu só vi depois, quando ele falou, ô, Marli, de longe. E aí eu reconheci. A hora que eu passei por lá, nem conversei, porque ele estava com um chapéu lá grandão na cabeça, cuidando das crianças lá, trabalhando muito, viu? Foi muito, muito bonito. Parabéns à Associação Comercial aí, que esteve presente, fez esse movimento para trazer aí as pessoas para o nosso comércio, aí, com pipoca, algodão doce, os brinquedos, né? Então, parabéns à Associação Comercial e parabéns a todos os comerciantes que enfeitaram loja, que fizeram um café da manhã super diferente. Aí, parabéns a todos vocês, tá? E parabéns às mulheres que foram até lá, dançaram com o Luciano. Nosso muito obrigado, muito carinhoso ao seu Jair. E é o seu Domingos, lá da Panificadora Domingos, a nossa parceira aí. E ele estava lá, tocando sanfona, seu Jair tocando violão, e os dois cantando lá. Foi muito legal, gente. Muito bonita a festa aí do nosso comércio, tá? E o pessoal falou, quando será a próxima, né? Foi muito legal. E quem está aqui com a gente? Conceição, bom dia. Que hoje seu dia esteja leve, abençoado e cheio de coisas boas. Muito bom dia, Conceição. Excelente manhã para você, tá? Silvano da Silva também mandando mensagem aqui. Bom dia, Silvano.
5: Bom dia, Marli. É o Silvano da Silva.
0: Bom dia.
5: Fazendo um favor para mim, quero passar o resultado do jogo hoje.
0: Ah,
5: Põe 2-0 para mim aí, Silvano da Silva. Aí se você puder, você toca uma música pra mim, aceita que dói menos. Deus abençoe.
0: Beleza.
5: E o Claudio Miro tá falando 2-1, você põe o nome dele aí.
0: Claudio
5: Miro Soares, fazendo esse favor, Marli.
0: Claudio Miro.
5: Tá ligadinho com vocês aqui.
0: Soares.
5: Bom dia.
0: Claudio Miro Soares, deixa eu pôr aqui que eu não ouvi.
5: Aí, o Claudio Miro Soares, fazendo esse favor, Marli. Tá ligadinho com vocês aqui. Bom dia.
0: Eita, quanto que é mesmo que o Claudio Mir, vou ter que ouvir de novo já, para eu ver quanto que é o que o Claudio Mir falou. O Celso Reginaldo, nosso amigo querido lá de Arapongas. Bom dia, Marli. Manda um abraço para nós aqui em Arapongas. Quero ouvir uma música de Adalberto e Adriano. Você só me faz feliz. Ofereço para minha esposa, Tamires Francisco, sogro Irineu, cunhado Bruno, Silva Francisco, para o cunhado Romário, que está fazendo aniversário. Parabéns, a mamãe dele já mandou. Para o cunhado Mauro, para a cunhada Camila e para todos vocês, os filhos dela, Sofia, José Benício, Gustavo, e para todos vocês da rádio e todos de Andirá, nosso muito obrigado, gratidão sempre, viu? Por vocês estarem aí de Arapongas, ouvindo, participando aqui junto com a gente, viu? Nosso muito obrigado, excelente dia a todos vocês, viu? A Elisângela também, bom dia, quero ouvir aquela música Pai, Fala Comigo. Vou procurar aqui, tá bom, minha querida? E primeiro que eu vou tocar aqui, primeiro eu vou para o intervalo comercial, que são 10 horas e 40 minutos. Quando eu voltar, eu vou tocar Fernanda e Sorocaba, Prestes Fernandes Zendeiro e Raridade para o nosso amigo lá de Arapongas.
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10: 10h42.
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Eu queria oferecer essa canção para vocês, que são uma raridade também, né? Não é? Anderson Freire, grande abraço para você, cara.

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4: 11:09. 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

0: 11 e 12.
1: Bom dia, bom dia, bom dia, Andirá. Vamos lá? Vambora para mais um dia super feliz, alegre, com muita animação aqui. Bom dia, quero ouvir aquela música Pai Fala Comigo, vou procurar aqui já já, tá bom? Celso Reginaldo, bom dia, Marli. Bom dia, Celso, tudo bem? Manda um abraço para nós aqui em Arapongas. Quero ouvir a música, essa eu já atendi também. Agora, o Isaías Rodrigues. Bom dia, Isaías. Tudo bem por aí? Como é que está a segundona?
2: Oi, bom dia, tudo bem? Tudo bem, Marli? Beleza? Eu sou Isaías, Isaías Pintor, beleza? Eu queria também passar o resultado do jogo para ir para você. Eu acho que é 3-1, viu? O Brasil, 3-1. Aí, Isaías, tá bom? Isaías Pintor. E
1: beleza.
2: Roda uma música para nós aí.
1: Já estou anotando,
2: tá bom?
1: Aqui.
2: Eduardo Costa aí. Primeiro de abril, que eu nasci 1º de abril, então eu quero ouvir essa música, beleza?
1: Beleza,
2: obrigado,
1: pode
2: deixar. Obrigado, Deus abençoe. Vamos um programa para vocês aí, tá bom?
1: Obrigada, obrigada pela sua participação, já vou pôr aqui, viu? Boa sorte aí, que boa sorte para você e para o Brasil, né? Que assim seja. Maria do Carmo, bom dia, Maria, tudo bem?
3: Bom dia, Maria, paz do Senhor, irmão Luiz, bom dia, Lu.
1: Amém.
3: Você tem um ótimo dia, um dia abençoado de Deus. Ô, Marli, oferece programação aí pro filho Marivaldo, pro amigo cheiroso, pra Judite, pra Jona, pra dona Esther, pro Vanderlei, pra Judite, pra todos que estão ouvindo, tá? Marli, o palpite do jogo hoje.
1: Manda
3: 3
1: lá.
3: 3-2 pra mim. E 3-2 para Marinalva também. Ela pediu para apanhar o palpite dela também, tá?
1: Ah, então tá bom. Maria do Carmo.
3: Tá bom, Marli. Deus abençoe.
1: E Marinalva. Bom dia, obrigada,
3: Brasil,
1: tá?
3: Nós duas, viu? Você tem um ótimo dia.
1: Obrigada, Deus abençoe. Boa sorte, viu? Vamos lá agora, Shirley Aparecida de Souza. Bom dia, quero participar do sorteio 5-0 para o Brasil. Essa aqui tá animada, hein? Beleza, Shirley. Vamos nessa fé, menina. Gostei de tu, hein? Uma fé boa aí, hein? Assim seja, tá? Que em tudo aí você tem essa fé, esse otimismo aí, para que as coisas saiam sempre bem para você, tá certo? 5-0. Beleza, obrigada, viu, Shirley? Quem está por aqui também? Rita Maciel. Bom dia, na paz de Jesus, eu já falei para ela. Silvana Gil, bom dia com Cristo Jesus, amém. Com Cristo Jesus fica tudo melhor, né? Vamos lá. Tá digitando aqui. Enquanto isso, gente, já vou passando aqui para vocês que a gente tem sorteio, tá? Não será hoje, é claro, será amanhã, porque hoje o Luciano não vai ficar aí no horário do jogo. Aí depois a gente volta amanhã. Então amanhã a gente faz o sorteio aí. 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Um brinde da HR Importes e também um brinde lá do Supermercado Pantoja. Não, Pantoja foi na outra, Marnita. É da HR Importes, tá certo? 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

0: Nós somos brasileiros aí, cremos que tudo vai ficar bem, né? Um dia tudo fica bem. Então, vamos crer aí que o Brasil também vai ganhar aí, né? Vai representar muito bem o nosso país. Afinal de contas, não é fácil a situação deles, né? Porque eles estão representando um país aí com muitas expectativas para trazer aí a vitória. Então, que Deus abençoe eles, não é isso? Vamos embora aqui, tocando música para vocês. Eduardo Costa, então, 1º de abril. Eu já vou colocar as outras aqui, tá certo? 11 horas e 17 minutos. Bora, computador.
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0: 11:25. 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

0: 11 horas e 37 minutos. Vou ter que parar a música aqui, porque a gente tem bastante coisa para falar, principalmente. O fofoqueiro chegou por aqui, resolveu trabalhar hoje, hein, gente? Mais cedo um pouquinho. Chegou por aqui e a gente vai. Tem bastante coisa para falar, tem sorteio para fazer, então tem muita coisa. Então ele está aqui juntinho comigo. Bom dia, Luciano.
1: Bom dia, Marli. Bom dia aos nossos queridos ouvintes aqui do Manhã Timburi, da Timburi FM, nesta manhã. Olha que manhã linda, né? Um dia lindo.
0: Maravilhosa.
1: Hoje, um dia de sol. Hoje tem jogo da seleção brasileira. Vamos torcer para a nossa seleção passar de fase e continuar, aliás. Passar para as próximas etapas, né? Porque de fase já passou, agora é mata-mata, hein, Marli? Não pode perder de jeito nenhum. Mas como você falou, né? Primeiramente, agradecer aí os nossos queridos ouvintes que sempre estão junto com a gente. E hoje temos, além dos palpites aí, né, que o pessoal está mandando para a gente aí do resultado do jogo de hoje, nós teremos um brinde especial lá da HR Imports, né? 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Que vai estar junto com a gente também neste momento. Mas hoje ficamos de fazer o sorteio de sábado, né? Onde nós tivemos lá o pessoal
0: 51.
1: da ASEAD, né? Ei,
0: Isso.
1: mas
0: Deu
1: viralizamos,
0: bom,
1: Marli.
0: né?
1: Não, e viralizamos, todo mundo comentando que nós estávamos muito chiquetoso demais.
0: Deu bom, né?
1: Clima, deu bom,
0: Luciano
1: deu
0: deu
1: bom.
0: show na dança,
1: Ah,
0: gente.
1: não, você viu que tem gente perguntando quem que é, quem não me conhece, quem que é esse popô de dança aí?
0: Ô, Luciano, e eu conversando com a Natália agora pela manhã, eu liguei para ela para saber como que o comércio ia ficar aí, a questão agora, né? E eles deixaram, assim, dessa vez livre para o comerciante, quem quiser fechar agora meio-dia, abrir depois tranquilo, quem quiser já fechar e emendar,
1: Ah, né?
0: né? Então eles deixaram por conta aí de cada um.
1: É, o que a
0: E
1: gente sabe, né, Marli, que os órgãos públicos é até meio-dia só, né?
0: sim.
1: Agora o comércio em geral é isso aí,
0: Verdade.
1: né?
0: E aí, ela falando para mim, agradecendo a parceria,
1: Foi bom
0: e
1: demais,
0: falou
1: né?
0: assim que ela que estava indo e voltando, né? Eu fiquei passando pelos nossos parceiros aí, nossos comerciantes, né? E ela falou assim, Marli, e eu também vi isso. Pessoas que iam lá, sentavam no banquinho para ficar ali ouvindo, né? As mulheres que foram lá para dançar, ela falou assim: olha, eu subi, voltava, vi os carros passando ali e curtindo. Ela falou
1: Que
0: assim:
1: legal, né?
0: foi muito bacana a participação da Timburi. Nos agradeceu, tá? Agradeceu a todos nós pelo trabalho, que ela achou muito bom.
1: Legal. E Marli, aproveitar e mandar um abraço lá pro seu José Domingues, né? E o seu outro lá,
0: Jair.
1: Jair, né? Que participaram junto com a gente, não mediram esforço para estar lá. Tocaram lá o acordeão que fala, né? Como é que é? A sanfona, né?
0: Sanfona.
1: A
0: Hoje, pela
1: sanfona,
0: manhã, a hora que eu
1: violão.
0: comecei aqui, eu já agradeci a todos
1: Que
0: aí pela
1: legal.
0: participação.
1: Parabéns,
0: Foi
1: viu?
0: excelente, né? Graças a Deus
1: Sabe
0: aí.
1: que já me perguntaram quando que nós vamos levar esse festerê para os bairros, Marli? Então, vamos já começar com os nossos comerciantes aí dos bairros, né? Que querem
0: Sim.
1: também esse trabalho nosso ali na porta da loja, com a nossa equipe, igual nós fizemos esse trabalho que deu muito bom, né? O primeiro que nós fizemos ali foi na festa da família, lá no lago, e agora com a Arraiá da Seara. Então, o pessoal quer mais, Marli? Já estão pedindo para nós. Então, vamos embora.
0: Sim,
1: Tamo junto.
0: só conversar aí que a gente
1: É.
0: vai sim. Nós somos.
1: Pagando bem que mal tem, né? Tô
0: É.
1: brincando, gente. É
0: E,
1: parceria.
0: ó, a gente tem o dançarino junto ali. A Neia aí é super animada. Maria ficou lá sentada
1: Você viu
0: esperando a
1: só?
0: vez dela para dançar. Foi show de bola,
1: Tava muito
0: né?
1: legal. E ficou da gente fazer o sorteio, né, Marli?
0: Sim, era
1: Tá aqui os
0: 50,
1: cupons.
0: R$ 50 em Pix, né?
1: Olha quanto cupom aqui.
0: É, os cupomzinhos. Eu vou até filmar aqui, Luciano. Peraí, deixa eu ligar as
1: As
0: câmeras
1: câmeras,
0: aqui.
1: luz, câmeras e ação.
0: É.
1: Eu tô aqui com. Ó, pessoal.
0: Peraí, só um
1: Você vai
0: minutinho.
1: filmar ou vai fazer live?
0: Acho que eu vou filmar,
1: Só
0: né?
1: filmar, né? Depois posta. Então tá bom. Se
0: Isso.
1: fosse live, eu já ia esperar você entrar pra gente já conversar com os internautas.
0: Ah, mas acho que. Então vamos fazer live?
1: Ah, vai lá. Já estamos aqui
0: Não
1: mesmo,
0: é.
1: né? Não custa.
0: Não vai
1: 11h42.
0: gastar beleza, né?
1: Não! E nós já estamos. Eu
0: Então
1: já tomei
0: bora
1: banho hoje
0: lá.
1: cedo. Que tem a ver, né? Imagem com cheiro, gente. Marli, então é isso. Ó, daqui a pouquinho, então, a Marli está conectando ali. A gente vai falar com os
0: Isso.
1: nossos queridos aí das nossas redes sociais também. E agradecendo, né? Sempre essa parceria, os nossos comerciantes, sempre a Timburi FM, né? Procurando essa parceria bacana. Eu sempre digo, né? A gente sempre comenta aqui que sozinho a gente não faz nada, né, Marli? A gente
0: Com
1: depende
0: certeza.
1: dessas parcerias. E a SEAD foi muito bom, foi um evento muito bacana. Na hora que estiver ao vivo, aí você dá um joinha.
0: Já estamos ao vivo aqui, Luciano. Bom dia a todos os nossos amigos das redes sociais também. Estamos aqui no estúdio da Timburi FM. E, olha, a gente vai estar fazendo... Deixa eu ver se eu consigo virar aqui a imagem para você aí, Luciano.
1: Olha só.
0: Aí, isso.
1: Oi, pessoal das redes sociais. Bom dia, tudo bem com vocês? Ó, vamos fazer o sorteio de sábado, tá? Que nós tivemos ali na Rua São Paulo, em frente ao nosso parceiro Sicredi, juntamente com a SEAD, né, que é a Associação Comercial. E nós coletamos lá as informações, né, com o pessoal, os cupomzinhos. E agora a gente vai sortear, então, um Pix de 50, então, para começar a semana, Marli, que beleza.
0: Para começar a semana com o Jogo do Brasil, tudo
1: mas,
0: de bom,
1: ó,
0: né?
1: É, para quem está nos assistindo e para quem está nos ouvindo aqui pela rádio, é o seguinte, esse sorteio é somente para quem esteve passando lá no nosso estado.
0: Preenchendo lá cupom, no
1: tá?
0: local.
1: Aqui, ó, os cupomzinhos estão aqui, ó. Deixa eu colocar mais perto para o pessoal ouvir, ó. Vamos puxar um aqui. Ó, gente, ó. Vamos lá, hein? Mão para cima. Vou puxar um cupomzinho aqui. Eu vou olhar até pro lado lá. Não sei o que, que vai sair aqui. Vamos lá ver. Isso, é um monte.
0: Luciano aqui, acabou, né, de chegar aqui na rádio, como, ó, eu falei, né?
1: Isso. Ó, já tá aqui, ó. Só vou tampar o telefone pro pessoal não ligar. Mas, ó, a ganhadora do Pix foi Cleide Pereira. Final de telefone 29. 5729. Vamos ver se dá para mostrar aí, Marli. Você consegue? Isso. Ou daqui a pouquinho a gente posta lá nas nossas. Vamos ver. Deixa eu só tampar aqui, ó. Aí, ó. Vê se focou bem. Tá vendo? A Cleide Pereira. Agora, o que, que a gente vai fazer? A gente vai entrar em contato com ela, né, Marli?
0: Isso.
1: Ela passar a chave Pix e ela vai ganhar R$50. Olha só. Cleide Pereira esteve lá junto com a gente. Parabéns!
0: Muito, né, obrigada a todos que estiveram passando por lá.
1: No nosso stand, né? Ouvindo
0: colocando o nome, conversando, tirando fotos, né, Luciano? Teve pessoas que foram lá só para fotografia também.
1: Eu dancei lá junto com as nossas.
0: Como que é o nome daquela moça que estava lá com uma, que a menininha dela não quis fotografar?
1: Ixi, agora...
0: eu também não me lembro. Olha, agora mesmo...
1: Passou tanta gente lá, né?
0: Isso. Há pouco eu estava falando com o Luciano. Gente, eu tenho um problema. Não sei aí se tem alguma solução. Nunca procurei. Eu não consigo reconhecer pessoas, a não ser pessoas que sejam do convívio.
1: Você não está falando dos nossos parceiros lá? Que estavam com a família toda, não?
0: Não.
1: A Renata?
0: Não, acho que não. Bom,
1: tava,
0: não sei.
1: Estava com duas meninas? Então é a Renata. É que vai sortear o brinde para nós hoje. Ela e o esposo, o Elton, né? Ali da HR Imports.
0: Ah,
1: ela que passou com as meninas lá e foi prestigiar a gente.
0: Eu acho que é isso mesmo. Então, voltando ao que eu estava falando, eu não consigo me lembrar das pessoas. Eu tenho esse problema. É um problema mesmo para mim, porque eu gostaria muito...
1: Eu nome também não lembro, Marli, mas eu lembro muito de fisionomia, viu?
0: Eu não consigo lembrar. Eu só lembro das pessoas com quem eu convivo, ou que eu vejo mais vezes, sabe?
1: Certo.
0: Então, aonde eu estiver, fala, Marli, aí... Sabe, assim, às vezes eu tenho uma vaga lembrança, mas, assim, me recordar, não me recordo, sabe, assim.
1: É complicado,
0: Então, por isso, onde eu estiver, pode me chamar, vamos tirar foto, tudo perfeito aí. E agora, olha, então, participem com a gente aí do próximo sorteio, tá? Vamos nos despedir aqui das redes sociais, Luciano. Daqui
1: tchau,
0: a pouquinho
1: pessoal.
0: A gente tá aí no Timburi Notícias, tá
1: bacana.
0: Certo?
1: Um beijão para todo mundo aí. E aqui no rádio a gente continua, Marli, lembrando que vamos lá, só ela tá desligando ali. Lembrando que o resultado do jogo, né? Quem se aproximar ou acertar, tem gente que às vezes acaba acertando. O meu palpite eu vou dar aqui, apesar que eu não posso, né? Adoraria, né, Marli? Mas a gente não pode concorrer aos brindes, não. Vai que a gente ganha e fala, né? E a gente não faz xuxa aqui, viu, gente? A gente faz, ó, vocês viram aqui o sorteio. A gente filmou aqui, fez a live mostrando para todo mundo. E nós temos um programa chamado Sorteador, que a gente pega ali, coloca os nomes, né, das pessoas e numera e o sorteador que faz o sorteio ali, tá? Que é no sistema do computador. Então, assim, você dá o seu palpite hoje, vai ter um brinde. A gente só vou confirmar depois o que a Renata preparou para nós, o Elton, e um kit também lá do Amax. Eu sei que vai ser uma caixinha de cerveja, gente. Então, ó, de repente está chegando aí os jogos, né? Você quer comemorar com os amigos, aquela coisa toda, você vai ganhar uma caixinha de cerveja. Depois só vou confirmar o brinde, mas eu sei que são brindes bons aí também. O pessoal da RH, aliás, AHR Imports. RH é Recursos Humanos, né, Luciano? Você quer passar lá? Você quer passar lá, Luciano? Não, não quer não. Tá bom aqui. Da HR Imports, tá? Mas é isso então, Marli. O sorteio a gente faz amanhã, conforme sair o resultado hoje, não é isso?
0: É isso. Eu só tenho que Outro é que a gente faz muita coisa aqui, Luciano.
1: Que você tem de bom, mais?
0: Não, nós fizemos outro, o sorteio do dia. Eu, as pessoas estão me perguntando aqui, eu ainda não passei, acabei esquecendo o nome da moça, que eu tenho que passar o nome, sei que é Nathalie. Deixa eu ver o restante aqui. Do jogo Brasil-Escócia, a gente acabou não passando, fez o sorteio e não passou para as pessoas. E aqui no Instagram, Luciano, foram poucas pessoas que acertaram que era 3-0, viu?
1: 3-0.
0: Não foram muitas, não. Uhum. E eu me lembro que o nome dela é Nathalie. Eu anotei aqui no papelzinho e vou ter que
1: pegar. Ficou faltando só o dela, então.
0: É, que era pelo Instagram. Pelo
1: Instagram.
0: E que a gente tinha feito e acabou ainda não fazendo. Mas depois eu falo para vocês. É, eu sei que o nome dela é Nathalie. Porque poucas pessoas acertaram aí o 3-0, tá? Uhum. Não foram muitas, não. E aí tem o sorteio hoje, né? Que vai continuar aqui com a gente. Tem as participações aí ainda. Então, bora lá.
1: Lembrando, né, Marli, que hoje, excepcionalmente, eu não vou estar apresentando a Rádio Revista, porque a gente deve estar assistindo o jogo também, né, acompanhando. Mas amanhã eu volto todas as suas normalidades. Hoje, ponto facultativo também nas empresas. A gente sabe que muitas empresas vão liberar os funcionários uma e meia, depois alguns voltam, outros não voltam. Acredito que o comércio, muitos não devem voltar, porque o jogo sempre vai acabar lá por volta de umas 4h30, 5 horas, normalmente começa até às 18h, a maioria não volta, mas pode ser que algum volte, né? Então fica a critério de cada um. Marli, posso mudar de assunto rapidinho?
0: Deixa eu só falar aqui, continuando. A Shirley Aparecida. Não, a Shirley Aparecida de Souza, ela falou que vai dar 5-0. O pessoal tá dando palpite aqui. 5-0.
1: Ô, louco.
0: O Isaías Pintor, 3-1, tá? Então o pessoal tá animado, Luciano.
1: Eu vou ficar num 2-0 e olha lá.
0: Ó, Deuseli Sabará, 3-0. A nossa amiga aqui, a Idalina Araújo Nascimento, ela falou que é 2 para o Brasil. Ó, coloca o nome no sorteio. Idalina, 2, Japão 1. Aparecida Marchione Nascimento, 2, Japão 1 também.
1: Olha aí.
0: Silvana Gil. Estava meio sumido porque estava fazendo mudança de casa, mas fica ligadinha no programa. Obrigada. Opa. Pela sua participação, Silvana. Deus abençoe aí, que seja uma ótima mudança e continue junto com a gente, tá bom? Olha aqui, a Luzia Vieira dos Santos também, ó. Bom dia, Marliotti, essa semana abençoada para todos vocês e os ouvintes. É a Andralina não pode esquecer de convidar o Wellington Gasparino, porque numa simples brincadeira até que deu certo. Vou continuar com o palpite de 5-0.
1: Olha,
0: que nem na nossa amiga palpitou. Olha, eu vou falar uma coisa pra vocês. Isso daí não é o casamento, não. É, vou ter que falar. É que as duas têm uma briguinha aí. As duas. Não é briguinha, como que eu vou falar? Uma cutuca a outra.
1: É uma provocaçãozinha.
0: É, né? Uma fala que a outra vai casar, a outra fala que a outra vai fazer churrasco, mas a Andrelina ainda não está casando, não. Acho que já está casada já.
1: É, e na verdade elas ficam brincando, né, Marlene? A gente fica no meio dessa brincadeira aí, né?
0: É isso aí. Não, porque a nossa amiga aqui acreditou, mas não dá crédito, não.
1: Agora,
0: tá? É intriga das oposições aí.
1: Agora, qual que é a Andrelina e a outra é a...
0: A Helena Sodré.
1: A Helena fica falando de bolo o tempo todo, mas trazer bolo pra mim aqui ou pra nós na rádio não traz, né, Marli?
0: Não.
1: Ela fica, ai, Luciana, tá comendo bolo. É, vai, fica comendo muito bolo. Eu por isso que eu tô fitness, não tô comendo muito bolo.
0: O Silvano da Silva, ele já deu o palpite dele, mas mandou um áudio aqui de novo, deixa eu ver aí. O que ele mandou pra gente aqui?
1: Palpite do jogo. Silvano, vamos ver o áudio do.
2: Minha mãe aí, minha mãe. Marli, esqueci de falar da minha mãe aí. Minha mãe. Marca o nome dela aí. Ela que falou que é 1-0 só pro Brasil.
0: Beleza. 1-0,
2: tá bom?
0: Beleza,
2: hoje,
0: obrigado.
2: Deus abençoe.
1: 1-0.
2: Da Silva. O nome dela é Maria José Ramos da Silva. Deus abençoe.
1: Maria José Ramos da Silva.
0: Silvana Gil já falou que eu não falei o palpite dela. Perdão aí.
1: É muita gente.
0: Bom dia, com Cristo Jesus. Ofereço o programa para o esposo Benedito, para as minhas cunhadas, para todas as minhas amigas, todos os ouvintes da Timburi, para todos vocês da rádio, com muito carinho. Deus abençoe sempre. Amém. Muito obrigada.
1: Amém.
0: É 2-1 para o Brasil. O meu esposo, 3-1. Boa sorte para todos. Estava muito sumida porque estava fazendo a mudança de casa, mas fiquei ligadinha no programa. Você não falou meu palpite. Agora falei tudo, né? Everton Sabará. Meu palpite é 3-1 para o Brasil. Everton Sabará, se eu ganhar, nós toma junto, Lu.
1: Aí sim, meu vizinho. Combinado, Ivertinho.
0: Bom dia, Marli. Coloca o nosso nome no sorteio. Acilei Batista Leite, Miguel Augusto Leite, Maria Cecília Coutrin, Maria Odivina Leite, Celina Batista Leite. Nós vamos de 1-1. Miguel vai de 1 para o Japão e 2 para o Brasil. Uhum. A Vera Lúcia Marcedelli, vamos ver aqui.
1: Mandou áudio?
0: Ai, mandou áudio, esqueci de... Pera, só um minutinho aí, eu...
3: Bom dia, Marli.
0: Bom dia!
3: Mas não sou muito de jogo, não, viu? Mas na verdade, eu torço para quem ganha. Tem uns aqui em casa que só falta morrer quando o time deles perde, né? E um é santista e o outro é flamenguista. E eu torço para quem ganha. Mas eu acho que vai ser um bom empate, viu? Põe aí meu nome no sorteio.
0: Beleza, pode deixar.
1: Mas nesse caso, Marli, tem que falar para ela que é seleção brasileira, não pode ser para quem ganha, não. Até eu entendi ela falar quando
0: sim,
1: é um.
0: Sim, quando é outro. Mas agora
1: Brasil,
0: ela...
1: minha querida, você tem que torcer para o nosso Brasil, mulher, tá doida?
0: Então, mas agora ela tomou a decisão, foi isso que ela quis dizer. Ela até que não.
1: E ela nem quis optar, ficou empatado, né?
0: Então, tá quando. Bom. Não, mas ela deu opinião. Não...
1: Ah, deu?
0: Deu. E agora, ó, Guido Pintor. 2-0 para o Brasil. Beleza, Guido. Brigadão, tá? Tô acelerando aqui para eu conseguir atender todo mundo, verdade, tá? Senão eu... o Aloysio chega e me arranca daqui.
4: Bom dia,
0: Marli,
4: tudo bem? Que Deus abençoe vocês aí.
0: Obrigada.
4: Para todos. E o meu palpite de jogo é a Maria Cleonice Rabito, 2-1 para o Brasil.
0: Beleza, anotadinha aqui, já vamos anotar tudo, tá bom? Que agora tá pipocando aqui, Luciano. Bom dia, Marli. Meu palpite é Brasil 1, Japão 0. E o palpite da Valentina é 4, Japão 3. Obrigada. Márcia Cristina Sarge, bom dia. Brasil 2, Japão 1. Márcia Cristina Sarge Tashiro. Elizabeth Costa Brás, bom dia, Elizabeth.
5: Bom dia, Marli. Ofereço a programação para todas as minhas colegas e coloco meu nome no sorteio. 2-1.
0: Beleza, obrigada, tá? Pedro Alves dos Santos, bom dia.
6: Coloca meu nome no sorteio entre o Brasil e o Japão, que é 1-1.
0: Beleza, obrigada, 1-1. Pedro. Acirlei Batista, coloca o meu pai também. Acir Batista Leite, palpite dele: Japão 1, Brasil 2. Beleza. E Dalina. Oi, não sabia que vocês gostavam tanto de bolo de milho verde, bolo de fubá, cuscuz, quentão, vinho quente, leite com amendoim, canjica. Na próxima convido vocês. Beleza.
1: Opa,
0: e como nós gostamos, gostamos muito, somos andiraense gosta de todos os produtos de milho, inclusive festa boa e animada, final de semana, lá na Capela São Paulo Apóstolo. Muito obrigada a todos lá pela recepção, povo muito ordeiro, muito amoroso, muito querido, muito obrigada a cada um, muito obrigada aí através do Adriano, que representa a comunidade aí, o Padre Marco, Mitico, que estava lá na cozinha junto com a equipe. Gente, eu não lembro o nome de todos, mas um beijo no coração de todos, muito obrigada, viu, por estar aí com tanto carinho com a gente, com a rádio, viu? Marcelene Rodrigues, bom dia, Marli. Meu palpite é 2-1 para o Japão. Elisângela Michelato, Brasil 2, Japão 1. Elisângela Michelato, obrigada, gente. Olha, vocês podem continuar mandando aí, que a gente vai anotando, que a gente não vai fazer o sorteio hoje, só que só vai valer até uma hora, né, Luciano? Vamos pôr uma hora?
1: Então a gente fechar o jornal, né?
0: Então, até uma hora. Até uma hora, porque depois disso, aí a pessoa pode falar que acertou e não acertou. Então vamos fechar até uma hora. Vocês podem mandar o palpite, porque eu tenho que fechar aqui, ó, 11 horas e 56 minutos. Pode falar, Luciano, rapidão.
1: Não, então, Marli, não é isso. Era sobre os jogos, né, que vai estar acontecendo, mas vamos deixar para a gente fazer o boletim dentro do jornal também. E a gente já fala um pouquinho mais sobre o jogo de hoje, né? E sobre também os palpites aí. Então, até uma hora da tarde, né? Eu ia entrar num outro assunto, mas vai prolongar muito, então a gente
0: não
1: deixa
0: tem
1: pra
0: tempo.
1: Depois.
0: Só tenho não tem. Quatro minutinhos
1: então,
0: aqui.
1: Então, vamos encerrando agora, porque daqui a pouco a Luísa já chega também, já preparado, né, para a gente trazer informações.
0: Isso. O Aloysio vem com previsão do tempo, isso. Cotação agrícola, informações. Isso. Luciano com as notícias aí do esporte também. Exato. Com todas as informações aí da Copa para vocês. Eu trago questões da polícia. Infelizmente, no nosso final de semana também houveram bastantes acidentes. Inclusive, hoje de manhã já teve acidente com óbito na BR-369. Infelizmente, uma fatalidade aí aconteceu mais uma vez na BR-369. 69, nessa manhã eu trago essas informações para vocês. Então, já já a gente entra aqui com o Timburi Notícias, trazendo tudo isso para vocês e muito mais, viu? Um beijo no coração, muito obrigada pela participação de vocês, graças a Deus aí, muito grandiosa. Obrigada, viu? Obrigado sempre. Que Deus abençoe a cada um de vocês. Um beijo, até mais. Tchau, tchau.
1: Até mais para vocês também, gente. Eu volto junto com a Marli e o Aloysio já já dentro do Timburi Notícias.

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1: Meio-dia e um.
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0: Olá, muito boa tarde. São 12 horas e 7 minutos. Estamos entrando no ar com mais uma edição do seu Timburi Notícias. Edição de hoje, segunda-feira, 29 de junho de 2026. Eita, chegamos no penúltimo dia do sexto mês do ano. Tá indo rápido demais, gente. Tá voando, voando. Já estamos no final de junho. Amanhã, último dia. Hoje vamos trazer informações, muitas informações para você. Inclusive uma curiosidade. Você já pensou você estender a roupa no varal? A hora que você for lá para ver se está seca, a hora que você sair, tem uma onça pintada na sombra das roupas do varal. Eita! Isso aconteceu em Foz do Iguaçu. Olha o susto dos moradores, hein? A onça estava lá bela e folgada, esticadona, aproveitando a sombra do varal. Mas foi ontem, tá? Nós vamos trazer informações sobre a meteorologia. Vamos trazer também informações aí do mercado agrícola. Vamos estar falando sobre os preços dos principais produtos da nossa região, aqui do norte do Paraná, do sul de São Paulo. E também vamos falar para você aí da cotação dos bovinos, dos suínos também. Vamos trazer a cotação dos suínos, vamos trazer informações sobre a cotação dos produtos agrícolas lá em Chicago, né? Vamos falar um pouquinho como está lá. E também a cotação das principais moedas que circulam aqui no Brasil. Vamos trazer para você aqui hoje. E você está prontinha, está prontinho para torcer aí pela nossa seleção canarinho? Tem alguns que não, né? Estava olhando os palpites que mandaram para cá. Ou tem muita gente que não está botando fé, não. Já botaram até 3-1 para o Japão, gente. Não tem perigo esse, eu creio que não. Inclusive, eu vi uma curiosidade que o Brasil nunca perdeu numa final para um país asiático, tá? Então, já são aí... Perdão. Já são aí muitas Copas sem perder. E vamos trazer também informações para você, notícias policiais, os boletins de ocorrências. E também vamos trazer para você aqui as notícias do Brasil, as notícias do mundo e notícias do esporte a partir de agora aqui na Timburi FM. Apresentação minha, Luiz e Simone, Marli Borges Simone, o esporte com Luciano Henrique e as imagens geradas pela Marli Borges. Já agora vamos já começar falando aqui da previsão do tempo. Olha, tem previsão de chuva para hoje? Tem sim, tem 5 milímetros aí de previsão. O pessoal até me questionou na rua hoje, muita gente recebeu aí um alerta de temporal, mas é para o centro-sul do Paraná, tá? Então tem esse risco mais para baixo, bem para baixo de Maringá, e não chega até aqui não, tá bom? Então, previsão de hoje aí de acumular 5 milímetros, temperatura mínima de 17, máxima de 28. Estava com saudade do calor, chegou aí, ó, 28 graus, daqui a pouquinho já vai estar. Terça-feira amanhã, 16 a mínima, 28 a máxima. Quarta-feira já cai um pouquinho, 15 a mínima, 28 a máxima. Esses dias todos agora sem previsão de chuva. Na quinta-feira, 16 a mínima e também aí 28 a máxima. Na sexta-feira cai mais um pouquinho, 13 graus a mínima, 20 graus a máxima. É para lembrar o frio, né? 12 graus, temperatura mínima, 25 a máxima. No sábado, dia 4 de julho. No domingo, dia 5, 13 a mínima, 28 a máxima. Segunda-feira, dia 6, 16 a mínima, 29 a máxima. Terça-feira, 16 a mínima, 28 a máxima. Quarta-feira, chega uma frente fria, dia 8 de julho. Mas ainda faltam alguns dias, né? Hoje nós estamos no dia 29, então nós temos ainda 9 dias. Pode que essa frente se dissipe, mas se ela chegar, vai cair muita temperatura. 10 graus na quarta-feira, dia 8, a mínima máxima de 18. Olha, na quinta-feira, 8 graus a temperatura mínima máxima de 19. E na sexta-feira, dia 10 do 7, vai chegar a 7 graus. Só que tem ainda muita lenha para queimar até chegar aí. E já no sábado, ela vai-se embora, dia 11 do 7, 10 graus a mínima, 27 a máxima. No momento, a temperatura é de 25 graus, o vento sopra tranquilo a 13 km por hora, 7 nós. A crista variando bastante, né? É aquele dia que ela vem de todo lado. Está vindo de 320 a 0,30, ou seja, do sudoeste, do noroeste até o nordeste, de 320 a 0,30. A visibilidade maior que 10 km, Londrina, pois que não tem nuvem nenhuma. Mas aqui nós temos uns baixos cúmulos aí, a 4 mil pés esparsos, né? Scattered. E a pressão atmosférica é de 1019 hectopascal. E nós estamos aí com umidade relativa do ar de 69%. Hoje ela vai baixar bastante, está um pouquinho mais de líquido, 41%. Aí já vamos ter aqui na terça-feira, amanhã 42%, depois ela sobe um pouquinho, 44%, até que na sexta-feira, o dia que chega o friozão, ela vai para 58%. Aí sobe bem, aí na outra semana volta a cair. Vamos agora ao mercado agrícola, vamos falar dos principais produtos aqui da nossa região. Cotação, o mercado agrícola, segundo o Deral Cima. O Deral é o departamento da Secretaria de Agricultura que fala sobre o mercado dos principais produtos aqui do Paraná. Olha, a soja fechou sexta-feira e continua agora a R$ 114,00 em Apucarana, Cornélio, Procópio, Jacarezinho, Londrina e Maringá. Campo Mourão, R$ 113,00. Eu estou quase tirando esse Campo Mourão daqui da nossa lista de cotações, porque está bem distante já, mais de 100 quilômetros para frente de Maringá, 300 quilômetros daqui, acho que amanhã já não vem Campo Mourão. O milho amarelo tipo 1, a saca de 60 quilos, R$ 52,00 em todos os núcleos regionais do Norte do Paraná agora, porque sexta-feira fechou a 51, agora sobe mais um real. O trigo PH 76, R$ 70,00 em todos os núcleos regionais daqui do Norte do Paraná. O café beneficiado, ele teve bastante alteração na sexta-feira. Olha, ficou Apucarana, R$ 1.350,00. Cornélio Procópio, R$ 1.305,00. Jacarezinho, R$ 1.450,00. Londrina, R$ 1.305,00. Maringá, R$ 1.305,00. Agora, no momento, o café, ele está assim, olha, deixa eu ver se não mudou nada aqui. Não, a Apucarana continua com R$ 1.350,00, Cornélio Procópio, R$ 1.305,00, Jacarezinho, R$ 1.450,00, Londrina e Maringá, R$ 1.300,00. Olha a cotação das principais moedas que circulam aqui no nosso país. Na sexta-feira, o dólar fechou em queda de 2 centavos a R$ 5,18. No momento, ele continua a R$ 5,18. O Euro fechou em queda de 2 centavos a 5,89, no momento está 5,92. A libra esterlina fechou aí em queda de 1 centavo a 6,86, no momento está 6,88, subindo um pouquinho. O peso argentino continua em baixa, né? Continua lá embaixo, 0,0035, ou seja, meu peso compra só R$3,50. Na Bolsa de Chicago, fechamento de sexta-feira, a soja teve uma alta de 1,94%, cotado a US$11,57. O bushel de 27

0: 5 centavos de real por saca. No momento, ele está subindo bastante, 16 centavos de dólar por bushel, vai dar um real e pouco aí por saca de 60 quilos. O trigo fechou a 6 dólares e 2 centavos, uma alta de 1,01%, o que daria R$ 68,75, uma alta de 43 centavos de real por saca. Agora, ele está caindo a 5,83, portanto, está caindo 19 centavos de dólar por bushel. Sabe quanto dá isso? Mais de R$ 2,00. Agora, os importadores de trigo, será que vão contentar? Porque eles estão falando em subir o trigo, agora caindo esse tanto aí, R$ 2,00 por saca, não tem mais por que subir, né? O pão nosso de cada dia já está lá nas alturas. Agora, vamos ver se continua, né? Olha a cotação do boi em pé, preço por arroba de 15 quilos. Cornélio Procópio estava e continua R$ 342. Jacarezinho estava e continua R$ 347. A vaca em pé, preço por arroba de 15 quilos. Cornélio Procópio R$ 310. Jacarezinho R$ 320. O suíno em pé, preço por quilo vivo. Cornélio Procópio R$ 5,30. Jacarezinho R$ 5,32. O Bezerro, segundo Scott Consultoria, o Nelore Desmama, R$ 2.995, Nelore de um ano, R$ 3.545, Garrote Nelore, R$ 4.089, Boi Mago Nelore, R$ 4.670. O Bezerro Mestiço Macho, a Desmama, R$ 2.546, Mestiço de um ano, R$ 2.897, Garrote Mestiço, R$ 3.474, Boi Mago Mestiço, R$ 3.982. Deixa eu dar uma dica, eu estava conversando hoje com o Davi Prela e ele falou que limpou o mundo de milho lá para... Ele não tem milho, mas ganhou, limpou lá para a esposa fazer. Eu falei, nossa, dá um trabalho, né? Tirar aqueles pelinhos todos da espiga. Ele falou, não, Luiz, compra uma escovinha de roupa, ó. É rapidinho. Eu falei, ah, vou passar essa dica no rádio. Então, compra uma escovinha nova de lavar roupa. É, aí você só passa e ele já sai tudo, não fica um segundo ele. 12h20, nós vamos para um intervalo comercial e nós voltamos. Tiburi FM também tem dica de culinária, tá aí. Vamos embora, vamos, já já nós voltamos. Oi?
1: Por quem não pratica culinária?
2: É. Meio-dia e 20. 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

0: 12 horas e 23 minutos, 12:23. Boa tarde, Luciano Henrique.
1: Boa tarde, São Luís, Simone, boa tarde, Mari Borges, a todos os nossos queridos ouvintes aí nos acompanhando e também o pessoal que nos assiste, né? Nos vê através também aqui do YouTube. E como a gente sempre diz, né, Luiz? Hoje é o rádio com imagem, né?
0: É.
1: Então, juntos aqui dentro
0: olha, do Último Brilho Notícias. Segundo ou terceiro ano consecutivo, numa pesquisa, os americanos ouvem mais rádio do que veem televisão.
1: Pois é.
0: Olha, segundo ou terceiro ano consecutivo.
1: E no Brasil não é muito diferente não, né, Luiz?
0: É, essa informação... Já vi na quarta-feira, era para ter trazido, agora você falou, eu me lembrei. O americano está deixando de assistir a TV e ele está ouvindo mais rádio. E lá é interessante que lá ele tem aquele X-Music, né? É um streaming que é via satélite, paga uma mensalidade. No início era um sufoco e tem lá todo estilo musical, tem 40, 50... canais de música.
1: Muito
0: e
1: bom.
0: Eles estão perdendo pro rádio.
1: E eu gosto quando eu tô viajando assim, eu vou ouvindo rádio. Eu gosto de ouvir rádio. Sempre.
0: É.
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0: Marli, boa tarde.
2: Boa tarde, Luiz. Boa tarde, Luciano. Boa tarde a todos os nossos amigos aí, nossos ouvintes. E também todos os nossos amigos das redes sociais. 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Obrigada, Luciano.
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0: 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E agora vamos às notas da polícia, vamos trazer as informações da polícia para você a partir de agora aqui na Timburi FM.
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0: Boa tarde mais uma vez, Marli Borges.
2: Boa tarde, Aloysio. Boa tarde novamente a todos os nossos ouvintes, também todos os nossos amigos que nos acompanham pelas redes sociais. Vamos ao boletim das ocorrências do 18º Batalhão da Polícia Militar, o resumo das ocorrências atendidas do dia 28 para o dia 29 de junho de 2026. Furto qualificado em Nova Fátima, às 10 horas e 55 minutos, no dia 28, na rua Tsutomu Miyamoto. A equipe policial militar recebeu solicitação via 190 para deslocar até a residência que havia sido furtada. No local, em contato com a vítima, 65 anos, relatou que em data do dia 27, próximo das 18 horas, se ausentou da sua residência, vindo a retornar próximo da 1 hora e 30 minutos do dia seguinte, quando percebeu que seu botijão de gás havia sido furtado, que ficava em um compartimento do lado externo da residência. Diante dos fatos, a vítima foi orientada quanto aos procedimentos cabíveis. Lesão corporal, violência doméstica familiar, um feminicídio em Santa Mariana, às 20 horas e 49 minutos, na rua Primo Basso. A equipe policial militar foi acionada via 190, onde, segundo ligação, um masculino teria desferido golpes de faca contra uma feminina e estaria no interior de uma igreja ferida. De imediato, a equipe policial militar deslocou até o local, que adentrou na igreja, onde foi visualizada a feminina caída ao solo, com ferimentos na região do tórax. Logo, os fiéis estavam bastante assustados com a situação. Segundo relatos, escutaram uma discussão acalorada na frente da igreja, seguida de gritos. Posteriormente, a mulher ferida entrou na igreja pedindo socorro, que o autor adentrou a igreja ainda tentando dar mais algumas facadas na vítima, porém desistiu diante das várias pessoas gritando, que posteriormente o autor deixou o local em direção à BR-369. A equipe do SAMU foi acionada e compareceu ao local para prestar atendimento à vítima, 28 anos, que não resistiu aos ferimentos e veio a óbito. As equipes policiais realizaram diligências para localizar o autor, que foi identificado sendo um masculino, 42 anos, sendo que até a confecção do boletim da ocorrência, não foi localizado. Temos também agora as informações das ocorrências atendidas do dia 27 para dia 28 de junho de 2026. Drogas para o consumo pessoal em Cornélio Procópio. No endereço Avenida Adélia Pereira Borges, a equipe policial militar, em patrulhamento pela Vila Nova, visualizou um veículo que, ao perceber a presença da viatura, dispensou algo pela janela. Diante da suspeita, foi dado voz de abordagem à substância análoga ao crack em cima do tapete passageiro da frente. Diante dos fatos, o masculino, 51 anos, foi encaminhado para a confecção de termo circunstanciado. Vamos aí, teve mais um furto em Açaí, a violência contra a mulher em familiar em Nova Santa Bárbara, às 12 horas e 53 minutos, na rua Antônio Joaquim Rodrigues. Após solicitação via Central 190, informando que no Hospital Municipal deu entrada uma feminina que havia sido atingida por violência doméstica. De imediato, a equipe deslocou até o hospital. Em contato com a vítima, de 40 anos, relatou que está constantemente sendo ameaçada de morte por seu convivente, que durante a madrugada, enquanto estava na residência do casal, ele segurou com as duas mãos em seu pescoço, apertando fortemente a fim de asfixiá-la. Relata que pela manhã teria tentado agredi-la com um facão. Em posse das informações, a equipe

0: chegada da polícia e então foi encaminhado para a Delegacia de Polícia Civil. 12 horas e 36 minutos, nós tivemos um grave acidente na BR-369 que levou ao óbito de dois moradores aqui de Andirá, o pai e a filha. Foi um grave acidente ontem, dia 28, por volta das 7 horas da manhã, no quilômetro 65, mais 470 metros, entre Bandeirantes e Santa Mariana. Uma colisão frontal envolvendo um Fiat Palio com placas de Andirá e um Hyundai HB20. O Palio estavam três pessoas da mesma família. Era um senhor e a senhora e a filha deles, que estava junto. Os moradores são dois, o casal morador de Andirá e a filha morava em Arapongas, que veio a falecer. Os dois faleceram, o pai e a filha. Então, mesmo no local, e entre as vítimas fatais que estavam ali no local, eles acabaram tendo dificuldade para retirar os corpos, então, ali do veículo, para desencarcerar. Tamanha foi a pancada, a gravidade do acidente. Do HB20, duas pessoas foram encaminhadas, uma de helicóptero e outra de ambulância, para o hospital de Bandeirantes também. A senhora aí foi encaminhada para Bandeirantes, mas ela foi levada a Londrina. Ontem à noite mesmo ela passou por uma cirurgia, está estável, mas ainda se recuperando na UTI. UTI porque logo depois da cirurgia vai para UTI, como ela já estava bem ferida, né? Então ela está se recuperando. Infelizmente, nessa manhã, nós tivemos aí, então, os dois corpos chegaram em Andirá por volta da meia-noite e meia. E hoje, às 10 horas da manhã, saiu o velório, então, para o cemitério municipal aqui de Andirá. Foi uma fatalidade muito grande que acometeu a família e a todos os andiraenses também acabam ficando muito entristecidos. Aqui a nossa cidade é pequena, como a gente sempre fala, todos nós somos uma família aqui nessa cidade, né? Então, quando um está aí, uma família perde duas pessoas aí, é muito triste, lamentável, e nossos sentimentos a toda a família envolvida aí, que está nesse triste acidente, mais uma vez a BR-369 aí vitimando andiraenses. Infelizmente aí, triste, né? Foi hoje de manhã, nós estivemos ali. Para quem conhece aí, pai e a mãe do Christian, mais conhecido como Christian, cantor aqui na nossa cidade, aqui de Andirá. E nós estivemos lá hoje pela manhã, o Luciano, eu estive também lá junto. Realmente uma tristeza muito grande para essa família. E agora falando de outro acidente já, na BR-369 também, próximo a Cambará, hoje pela manhã, também tivemos mais uma vítima, uma pessoa aí em óbito, foi atropelada por um veículo da EPR, que é a concessionária aqui da BR-369, Eles estão fazendo a manutenção, a BR-369 aí de Andirá, Cambará até Ourinhos, eles estão aí fazendo o trabalho para que possa duplicar. Então estão com muitos caminhões, vários veículos dele, da EPR na pista, está com um trânsito bem caótico aí. Então quem for de Andirá a Ourinhos tem que ir com muita atenção e infelizmente esse senhor a princípio, as informações que a gente tem é que um andarilho estava no meio da via e acabou então vindo a óbito aí nesse acidente. É triste o quanto de vítimas que a BR-369 tem feito aqui na nossa região. Não é?
1: E olha, o que eu tenho notado é que o maior número de acidentes é na nossa região mesmo, que você pega a BR-369 mais ao sul, ela já não tem tantos acidentes como tem nesse trecho nosso aqui. Tem um trecho aqui, inclusive, que é campeão, né? Curva do Tombo, aquele pedaço ali perto do São Miguel Arcângelo. Eles são campeões de acidentes, então tem que ter muito cuidado, né? Eu já vou devagar ali porque eu já levei um susto naquele pedaço com o javali. E também eu já vou sempre mais devagar porque eu sei que tem pessoas que não respeita a sinalização. Ali está falando 60 por hora.

0: E olha, eu e o Marlinho já encontramos um que vinha até torto o carro, tentando fazer uma curva lá, sente muito. Depois que acontece o acidente, é a BR. Não, tem placa, tá? É pista ruim, é pista simples. Nós pagamos pedágio lá em Londrina, pagamos pedágio lá em Ourinhos. Mas, infelizmente, né, essa Econorte foi embora tarde demais, que só pegou o dinheiro e pintou meio fio. Mas nada, não fez nada. Ah, mas eles fizeram nada. Um dia um quis discutir que eles duplicaram de Ibiporã até Londrina. Eu falei, mentira, o Álvaro Dias entregou ponto, só não inaugurou porque não conseguiram terminar uma ponte, um elevado lá, que fica bem do lado da cidade. O resto está tudo pronto. Eles terminaram, foi aquilo, 10 metros de ponte, só.
1: Aloysio, então, falando dos pontos críticos, né, para quem não é, de repente, acostumado a pegar BR-369 aí, nós temos alguns pontos que estão bem, que são críticos, que sempre acontecem acidentes, né? É Cambará, próximo ali ao Trevo da Panco, que é mais conhecido como Trevo da Panco, né? Sim. E agora está em toda a extensão devido a esse trabalho. Temos também aqui em Andirá, ali o Trevo da Integrada, nós temos lá o Trevo mais conhecido como do Tombo. Nós temos também agora um que está, que foi onde aconteceu, que tem acontecido vários acidentes, que é perto da ponte lá do Rio Laranjinhas. Eu não sei se as pessoas acabam aí se alterando lá naquele pedaço, e tem a curva também lá. O que que acontece? Que lá também tem acontecido bastante acidentes. Então, em toda a BR-369 aí, ela é bem, bem problemática aí quanto a acidente, mas esses locais aí têm acontecido mais acidentes. Então, que são locais que você pode estar. E tem outro também que nem é na BR-369, que é ali, quando você chega até o Trevo do Tombo, a BR-369 segue por dentro da cidade e ali se torna a PR-855. A PR-855 que vai até o São Miguel Arcângelo, lá o santuário. Esse trecho também acontece bastante acidente, tá? Então, se você não tem costume de vir para a nossa região, ou se você vai pegar a estrada e não tem costume de pegar, vá com muito cuidado, apesar que os andiraenses que estavam vindo, o senhor é muito cuidadoso para dirigir, saiu mais cedo de lá de Arapongas para pegar a pista tranquilamente, aí estava quase chegando, né? Então, mas a gente tem que fazer a nossa parte. Aloysio?
0: É isso aí, vamos aos nossos comerciais, 12h43 e nós já retornamos. Não sai daí não, que é bate-vupt, já que a gente volta.
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0: 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É, hoje tem jogo, Luiz. 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Qualquer coisa a gente entra lá e pega essas informações, né?
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1: 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Eu vou voltar um pouquinho aqui, Luciano. Eu falei aí da onça, agora se eu não falar a notícia vai ficar ruim, né? Olha, você vai estender a roupa, aí fala assim, deixa eu ir lá ver se tá seca, né? Aí você sai lá, na sombra da tua, do teu varal, lá tá uma pintada esticada lá. Eita, nossa!
0: Aí assusta, né? O gatinho cresceu, né?
1: Cresceu! E ela ficou tranquila, sabe? Acho que ela já estava bem alimentada, devia...
0: Que bom!
1: É. Aí o que que eles fizeram? Ou fizeram o correto? Ligaram pra polícia chamou a polícia florestal e eles foram lá... Deram um sedativo para o gatinho dormir, pesaram 78 quilos.
0: Olha.
1: Mais pesado que eu.
0: Não tanto igual eu, viu, Luiz? Eu tô um pouquinho mais pesado que a onça lá, viu?
1: E aí cataram ela, levaram lá para o instituto, vai ficar lá uns 2-3 dias fazendo exame, avaliações. Depois o pessoal do Parque Nacional do Iguaçu vai decidir onde vão soltá-la, né? Ela é do mato e vai voltar para o mato, tá? Então, um susto só que a família levou.
0: E uma coisa importante, Luiz, é isso aí, ligar para a polícia, daí a ambiental vai e faz o resgate, porque matar o bichinho dá dó, né? Não pode. Primeiro que é crime, né? É crime. E segundo que é a mesma coisa com bichos peçonhentos. Eu sou contra. Mas você vê uma cobra, você vai querer matar. Não, se você lá não te fizer risco, liga lá para o pessoal, né, para eles fazerem o resgate, né, Luiz?
1: Olha, 12h50 eu vou pular a polícia, porque nós temos muita coisa de esporte aqui hoje e não vamos ficar aí aguardando, né? Vamos aí para a polícia primeiro, começando com essa daqui, ó.
0: Olha
1: aí!
0: Vamos que vamos, meu povo! Hoje tem seleção brasileira. Vai usar aquela chamadinha, eu espero?
1: Vamos lá, aqui, ó.
0: Então vai. Bora!
1: Bora! Então, vamos falar de esporte agora. Vamos lá.
0: Aloysio, antes da gente falar do jogo de hoje, deixa eu trazer os resultados aí de ontem, né? Ontem teve jogo, afinal de contas, a Copa tá todo vapor, né? Tivemos o início então do mata-mata. Não tem como. Perdeu, já era, hein?
1: Já era.
0: Agora é mata-mata. É o primeiro. Os primeiros confrontos dessa fase, né? Dos 16avos. Já começou, nesta segunda fase. Ontem, África do Sul e Canadá. O Canadá venceu por um gol de diferença no estádio Los Angeles, garantiu sua classificação para as oitavas de final, eliminando a seleção sul-africana. A África do Sul já foi para casa, Aloysio.
1: É, isso aí.
0: Tivemos pelo grupo J também, né? Jordânia 1, Argentina 3. Argélia empatou com a Áustria 3-3. Pelo grupo K, Colômbia e Portugal ficaram em 0-0, né? E o Colômbia 0, Portugal 0. A República Democrática do Congo 3-1 em cima do Uzbequistão. No grupo L, Inglaterra venceu o Panamá por 2-0. E a Croácia bateu a Gana por 2-1, né? Agora vamos falar como que fica essa questão da nossa seleção. Agora mata-mata, né? Tudo pronto então para esse confronto decisivo. O Brasil vai enfrentar hoje o Japão, né? Pela primeira rodada já do mata-mata, pela fase dos 16avos da final da Copa do Mundo. Quem vencer garante a vaga para as oitavas de final, hein?
1: Sim.
0: Então é hoje, a partir das 14h, horário.
1: Perdeu, vai embora.
0: Perdeu, amanhã já está chegando aqui, né? Então não pode. Vamos lá, Brasil. Vai ser lá no Stadium de Houston, lá em Houston, no Texas. O árbitro vai ser um italiano, o Maurizio Mariani. É o árbitro da Itália que vai estar apitando esse jogo. Ô, seu juiz, olha lá, hein? Vamos estar de olho. Olha, lembrando, Aloysio, que nós teremos então o Brasil, né? Ele é o líder, né? Com 7 pontos do grupo C. A seleção comandada então pelo Carlo Ancelotti, né? Carimbou a liderança após golear a Escócia, né? Quem diria 3-0. O grande destaque continua sendo o Vinícius Júnior, que marcou em todos os jogos da primeira fase, igualando marcas históricas aí de craques como Ronaldo, Romário e Rivaldo. O Brasil fez uma campanha bacana, né? Teve lá um empate com o Marrocos em 1-1, depois venceu o Haiti de 3-0 e aconteceu o mesmo com a Escócia 3-0. Já o Japão, vamos falar deles até porque, né? Também é importante a gente comentar dos nossos queridos samurais azuis, que garantiram a vaga com um empate suado, hein? 1-1 contra a Suécia. O time de Hajime Mariasu aposta na velocidade e na eficiência do atacante Ayase Ueda. É fácil de falar porque é Ueda, é fácil, né? É. Esse é o principal goleador da equipe da competição. Então tem que ficar de olho no Ueda, viu, gente? Fica de olho lá no
1: Mas não no seu Ayase Luiz, Ueda. Né? O Luiz que teve
0: não,
1: o mercado
0: não,
1: aqui.
0: Não, não, não, seu Luiz. É o jogador lá do outro Japão. Lado, né? Então eles fizeram uma campanha interessante também, ó, a Holanda e o Japão, né, empataram em 2-2, depois o Japão deu 4-0 em cima da Tunísia e empatou com a Suécia. Agora a possível escalação, Aloysio, é uma pré-escalação, depois a gente vai ver o que o Ancelotti vai fazer. Mas possível escalação, o Alisson, Danilo, Marquinhos, Gabriel Magalhães, Douglas Santos, o Casimiro, Bruno Guimarães, Lucas Paquetá, o Rayan, Matheus Cunha e Vini Júnior, né? Aí sempre aquela história, será que o Neymar entra?
1: O Matheus vai bem também.
0: Vai bem também, vai bem. Vini Júnior tá indo muito bem, obrigado, né? Agora, Luiz, eu ensaiei um pouquinho aqui, não sei se sai, mas vamos lá. O Japão vem com Uzian Suzuki, Hiroki Ito, Shogo Taniguchi, Itayoshi Watanabe, o Ritsu Doan, o Daiki Komada, Keito Nakamura, o Kai Shusano e Denzi Maeda. Ou Junait e Ayase Ueda, que é o esse aí, né? O Ayase Ueda, que é o principal jogador. Ufa, os japoneses me perdoem, né? Se eu falei alguma coisa errada aqui. Lembrando que quem passar desse confronto terá alguns dias de descanso e volta para as oitavas de final. Agora sabe quem que nós vamos? Vamos supor, vamos imaginar, Luiz, vamos sonhar com essa classificação, né? Que o Brasil continue. Vai esperar o resultado entre França e Noruega, rapaz. É pauleira, porque qualquer um dos dois que vir aí não vai ser moleza, não, né, Luiz?
1: Cada vez que você pula de fase, não, vai endurecendo.
0: Vai cada vez mais.
1: É cada vez mais difícil.
0: E olha, não vai ser. Por mais que a gente tenha visto o pessoal, 2-1 pro Brasil, 3-1, 3-0, 2-0. Não vai ser fácil, não, porque os japoneses vêm com tudo, viu?
1: É, o meu palpite é de 2-1. Mas sabe uma coisa interessante? Eu vi, inclusive, hoje de manhã. O Brasil nunca perdeu para uma seleção asiática em Copa do Mundo.
0: Verdade.
1: Nunca. Tomara que repita.
0: Tomara que se mantenha dessa forma aí, né?
1: Pois é.
0: E o que o senhor tem mais aí para a gente comentar?
1: Olha aí os classificados e confrontos da segunda fase, rodada final da fase de grupos do Mundial. Vamos lá agora, as 16 seleções, seleções classificadas para o mata-mata da Copa do Mundo. Eu falo em escuro, você fala em amarelo. Tá bom. México, líder do Grupo A.
0: África do Sul, segundo do Grupo A.
1: Suíça, líder do Grupo B.
0: Segundo do Grupo B, o Canadá.
1: O Brasil, líder do Grupo C.
0: Seguido de Marrocos, segundo do Grupo C também.
1: Estados Unidos, líder do Grupo D.
0: Em segundo do Grupo D, a Austrália.
1: Alemanha, líder do Grupo E.
0: Segundo do Grupo E, vem Costa de Marfim, do Marfim.
1: Holanda, líder do Grupo F.
0: Aí os meninos aí, segundo do Grupo G... segundo do Grupo F, o Japão.
1: Japão.
0: Isso.
1: Bélgica, primeiro do Grupo G.
0: Agora sim, segundo do Grupo G, o Egito.
1: A Bélgica tem uma curiosidade. Você sabia que a gente fala French fries, né? Batata frita francesa. Uhum. Fritas francesas. Mas quem realmente começou com batatas fritas nesse estilo, do French fries, foi a Bélgica.
0: Ah, é? Foi os belgas?
1: Foram os belgas. Como eles eram uma colônia da França, falaram que foi a França.
0: É.
1: Tá aí uma curiosidade. Vai
0: muito
1: lá.
0: Muito bom. A Luiz Simone é cultura internacional. Nós paramos aqui no Egito, né?
1: Isso.
0: Então vamos lá. Primeiro o senhor fala do...
1: Espanha, líder do Grupo H.
0: Isso. Daí pois o Grupo H, o segundo é o Cabo Verde.
1: França. Olha, o Cabo Verde aqui na final. Que legal, rapaz. Como eu torço para esse time aqui. Verdade. Também chegar na final.
0: Seria muito interessante.
1: Muito interessante. Mesmo.
0: Aí vem lá a França, né?
1: A França, líder do Grupo I.
0: É, depois em segundo Grupo I vem a Noruega.
1: É o segundo do Grupo I.
0: É, perdão. O segundo, o primeiro é a França.
1: Argentina, líder do Grupo J. Esse é barra, hein?
0: É, e depois também tem a Áustria lá que está em segundo do grupo, né? Grupo J.
1: A Colômbia fez bem também, fez uma bonita campanha. Colômbia, líder do Grupo K.
0: Verdade. Seguido vem o Portugal, líder do... Ele é o líder ou vice-líder, Luiz? Fiquei na dúvida agora do Grupo K.
1: É o segundo,
0: né?
1: É o segundo.
0: A Colômbia está em primeiro.
1: Isso.
0: Tá.
1: A Inglaterra, líder do Grupo L.
0: Em seguida, líder do Grupo L também a Croácia, segundo líder.
1: A Suécia, um dos melhores terceiros colocados.
0: Seguido também da Bósnia, hein? Quem diria, rapaz?
1: A Bósnia.
0: Também se destacou muito.
1: É, o Equador, um dos melhores terceiros colocados.
0: Seguindo lá dos nossos irmãos paraguaios também, né? O Paraguai é um dos melhores também terceiros colocados.
1: Gana, um dos melhores terceiros colocados.
0: Aí vem os meninos lá de Senegal, hein? Olha que bacana também, um dos melhores terceiros colocados aí. Senegal, rapaz, quem diria?
1: A República Democrática do Congo, um dos melhores terceiros colocados.
0: Também uma novidade, né, Luiz?
1: Sim.
0: Argélia também, ó, um dos melhores, né?
1: Quanto país africano, né? Que
0: nossa,
1: bacana.
0: Nossa, que monte.
1: Olha
0: monte
1: que
0: mesmo.
1: Bacana. Olha aí a Bósnia.
0: Senegal.
1: Senegal. Congo. A Gana. A República Democrática do Congo. Argélia também. Cadê o...
0: Deixa eu ver. Cabo Verde é também.
1: Cabo Verde também está lá. Tá aí.
0: Mas que legal, gente. Bacana. É, Copa do Mundo, né? É. Sendo surpreendente.
1: E é um país
0: sendo...
1: pequenininho, Cabo Verde. Ele está do continente, acho que cento e poucos quilômetros.
0: Apesar de eu achar bacana, mas eu quero que todo mundo vá embora para casa.
1: Tá certinho.
0: Não é? Respeito, mas vamos para casa. Você deixa nós. Vamos nós também, Marlene? Marlene tá mandando nós embora também, Luiz.
1: Vamos sim, chega
0: por hoje. Então, as apostas, então, Aloysio, tem um monte de gente participando. Ó, encerrou, viu, gente? 13 horas foi o combinado, né, Marli? As mensagens que chegaram para nós com os palpites de resultados do jogo de hoje até as 13 horas tá valendo, tá, gente? A gente consegue ver aqui o horário que chegou. Quem mandou depois das 13 não vale, porque daí não é justo, né? A pessoa vai, de repente, acompanhar o resultado do jogo e palpitar. Aloysio, hoje, então, devido ao jogo da Copa, né?
1: É, sim.
0: Tô liberado, então, Luiz, à tarde? Vou pra casa assistir o jogo, né? É, fazer o quê, né, Marli? Fazer o quê? Vamos lá torcer, né? Última informação?
2: Informação aqui, a Idalina Araújo tá pedindo se alguém tem uma cama, aquelas que possam, que dobram, porque tem uma pessoa que está com o esposo acamado, e o esposo, por estar acamado, ele dorme no sofá, e a esposa dorme no chão para cuidar dele. Então, se você tem uma E sabe qual outro colchão que também dá? É o inflável. Inflável. Sim. Também você consegue encher todos os dias. Ou um dobrável, sabe? Para que ela possa ter ali um colchão para dormir ali ao lado do esposo. Se você tem, é só passar para a gente a informação. E Dalina Araújo diz que busca e entrega para a família, tá? Nosso... Então, aí, caso você saiba de alguém que tem, possa ajudar, passe para nós, por favor, tá bom? Um excelente final de tarde a todos e até amanhã no Informativo Timburi.
1: E cuidado com os festejos, né? Caso o Brasil ganhe, não exagere, não beba e saia correndo de moto, de carro, né? Pense em segurança em primeiro lugar. Às vezes a euforia faz com que as pessoas percam um pouquinho a noção.
0: Aloysio, e os fogos também, cuidado com os fogos.
1: Ah, onde lá solta, é proibido, né? Além de ser proibido, onde não é proibido também não solta, você que nos ouve. Sabe qual o motivo? Os animais sofrem muito. Tá?
2: E as pessoas também.
1: As pessoas, principalmente quem tem problemas.
2: Né? Sim, idosos. Os idosos, os autistas, tem crianças autistas, tem animais que até morrem devido aí à dificuldade, né, com os fogos.
0: Estampidos. Então, quer soltar só aquele coloridinho, bonitinho, pronto. Ah, né? Sim. Sem estampidos.
1: É. Tá certo, então. Vamos lá?
0: Bora então, Luiz. Se Deus quiser, amanhã a gente volta aí trazendo, né, o sorteio, né, Mali? Logo pela manhã, dentro. Sim. Do Manhã Timburi. A gente vai ver depois, vamos colocar aqui os palpites. Quem se aproximar do resultado ou acertar, já com certeza vai faturar brindes lá da HR Imports e também do nosso querido pessoal ali do Amax Supermercado, Luiz. Então, até amanhã.
1: Até amanhã, então. Vamos lá. Mali, tem que pôr novamente meu pendrive. Gente, lembrando a você que tem futebol hoje e nós temos muita música boa para você até lá e você depois continue curtindo a Timburi FM. Nós voltamos amanhã com o Timburi Notícias. Eu e a Marlin voltamos antes com o informativo Timburi FM às 7:30 da manhã e depois... hoje eu encontrei o Salvador lá no bar e falou assim, mas você levanta cedo. Eu falei, rapaz, para fazer notícia 7:30, 6 e pouco, tem que estar na panificadora aí, né? Não tem como.
2: Ai, ai. Panificadora, casa do pão de queijo, pegando os pães de queijo lá
1: cedinho. Ah, tem que pular cedo, porque aí você vai dar mais uma revisada nas notícias e sabe o que mais? É você fazer a meteorologia que tem que ser feito na hora. E lembrando a você que depois vem o pastor Valdoé com o programa A Hora da Bênção. Você participe pelo 996204600. E depois vem, dentro do Timburi by Night, o Elton Gasparini, programa para você muito sucesso, começando com as mais tocadas do dia, vai noite adentro e madrugada fora. E depois, das 5 da manhã até as 7, o Elton Gasparini, programa para você, muito sucesso. Você ouve aqui, sucesso raiz da Timburi FM. E depois, das 7 às 7:30, tem só modão para você, enquanto você aguarda as primeiras notícias do dia. Eu e a Marlin voltamos às 7:30 com o informativo Timburi FM. E depois, às 8 da manhã, vem o pastor Paulo com o programa Palavra de Vida. E depois tem Manhã Timburi com a Marli Borges. Olha, eu tinha o dono da escola onde eu fiz agrícola lá nos Estados Unidos, era muito brincalhão. E ele falava assim, esse estabelecimento funciona de segunda a sexta-feira, das 8 da manhã até as 6 da tarde. Às vezes eu chego mais tarde, às 9, e vou embora mais cedo, às 3. Tem dia que eu nem mesmo venho, mas sabe, ele era brincadeira. Gente, um abraço, até mais, tchau, tchau, vamos embora, que tem muita música boa para você rolando antes do jogo ainda. Até mais, tchau, tchau.
3: 1:05. 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

0: 1h20. 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
2: Uma e 42. 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

0: 1h50.
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0: 2h20. 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
8: 2:26.

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1: Esqueça tudo, pagode de qualidade.
0: Que coisa linda, hein?
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1: 2:32.
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1: 2:35.

0: 22h41. 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

0: 3 horas.
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5: 3 e 7.

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3: 3:30.
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1: 3h40. 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
1: 3h59.
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3: 4 e 14.
4: Elis Just, na sua versão Cowgirl.

0: 4:20. 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
7: 4:27.

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0: 4h43.
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1: 4h50.
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1: 5:20. 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
2: Cinco e 27.

0: 40.
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0: 6 e 9.
1: Vai, Valdir!
2: Sabe quando a gente termina um...

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Se não fora o Senhor Todo-Poderoso que esteve ao nosso lado, ora diga, Israel, se não fora o Senhor que esteve ao nosso lado quando os homens se levantaram contra nós, os malvados se levantaram de tal maneira, eles nos teriam engolido vivos quando a sua ira se acendeu contra nós. Então as águas teriam transbordado sobre nós e a corrente teria passado sobre a nossa alma. Então as águas altivas teriam passado sobre a nossa alma. Mas bendito seja o Senhor, que não nos deu por presa aos dentes dele. A nossa alma escapou como um pássaro que escapa do laço do passarinheiro. O laço se quebrou e nós escapamos. O nosso socorro está no nome do Senhor, que fez os céus e a terra. Ouvintes da palavra de Deus, carinhosamente boa noite. Estamos diante de uma palavra reveladora que só Deus pode livrar o seu povo. E nesta hora nós estamos falando com povo, com pessoas, povo de Israel, que com cânticos eles agradeciam a Deus que o havia libertado do grave perigo. Estar nas mãos dos homens é um grave perigo. Estar muitas vezes nos limites do homem carnal e o espiritual é quase sempre uma expectativa, porque nós entendemos que o nosso Deus libertador, ele nos tira todos os dias de graves perigos. E você nesta hora, meu irmão, minha irmã, em quem você está depositando a sua confiança? Se for em Jesus Cristo, o nosso Salvador, você está completamente fortalecido na razão, porque os inimigos nos teriam engolido vivos. E a palavra do Senhor diz que a nossa alma escapou como um pássaro que escapa da mão do passarinheiro. Esta noite da vitória para mim e para você, como família de Deus, esta é uma noite da lembrança do poder, da unção dos céus sobre a nossa vida, de tal modo o Senhor é um Deus libertador. Meus irmãos e irmãs em Cristo Jesus, eu quero reforçar aqui o nosso convite para você se fazer presente em uma das nossas reuniões. Nos reunimos de segunda a sábado, de tal modo buscando a presença de Deus. E aqui no ar, de segunda a sexta-feira, 18 horas e 30 minutos, formando a maior corrente espiritual do rádio no sul de São Paulo, no norte do Paraná. Você está bem? Você está com a Timburi, com a 98.5 e com o programa A Hora da Bênção. Que Deus abençoe a sua vida, meu irmão católico, o evangélico, a você que é espírita, um livre pensador, um kardecista. Jesus conhece o teu coração, Jesus conhece a tua vida, Jesus quer mudar o quadro da sua história para que o nome dele seja glorificado, e não a homens ou religiões, mas ao Senhor, que é poderoso, está acima de religiões. Ele é o caminho e a verdade e a vida. De tal modo, eu quero, em nome de Jesus, mandar um abraço especial a todos os nossos ouvintes que carinhosamente estão dando um sinal, que estão ouvindo o programa Hora da Bênção, participando da vitória. A nossa irmã Eva Custódio manda um abraço para você, para sua família, que Deus te dê saúde completamente curada para a glória do Senhor. Irmão Joaquim Juvencio da Silva, em Bandeirantes, o Guido Pintor aqui na cidade de Andirá, irmã Maria Rosa Domingos na cidade de Curitiba, também a Zilda de Fátima Primo, Deus abençoe vocês, Fernanda Cristina Primo, muito grato pela audiência. Também nós oramos por pedidos de oração para todas as pessoas que estão ligadas no programa Hora da Bênção.
E aqui quero mandar uma oração especial, o nosso carinho à mãe do nosso amigo Guido Pintor, do nosso irmão, que pede oração para ela, né, e para toda a sua família. Recebe o abraço do Senhor, o afago do nosso Deus e a unção poderosa de libertação da parte do Senhor. E a Bíblia diz: se, pois, o Filho de Deus vos libertar, verdadeiramente sereis livres. E que Deus venha guardar as suas emoções, que Deus possa trazer ao teu espírito um espírito excelente, o toque de Deus na sua vida, o poder restaurador da fé, quando as pessoas que você orar vai ser liberta para a glória do Senhor. Deus está nomeando o seu povo, Deus está dando a ordem imperativa para que você ore pelos enfermos, e a oração da fé levantará o doente, e se houver cometido pecado, serão todos perdoados para a glória de Deus. Esse é um tempo maravilhoso com o Senhor Jesus. Eu continuo aqui também mandando um abraço para Dona Zélia, pela sua amiga Aparecida, né? E os filhos também que estão lá em Curitiba, no, na capital do Paraná. Quero mandar um abraço também a Rosicléia Aparecida Maia, que pede oração para ela e por sua família, e o Senhor já começou a fazer uma grande obra. Muito bem, meus irmãos, minhas irmãs, vamos ouvir uma canção agora que fala ao coração, que traz a revelação de Deus. Você vai ouvir Além do Rio Azul com o grupo A Voz da Verdade. Música.

0: Louvado seja o nome do Senhor Jesus. Que esperança que nós estamos aguardando a presença, a volta do Senhor Jesus. Mas eu gostaria de dizer para você, meu ouvinte, quero mandar um abraço aqui lá para o Claudinho e também a nossa irmã Martinha, que há uma certeza no nosso coração, que Jesus Cristo em breve voltará. Enquanto estamos esperando o Senhor, vamos cantando o hino da vitória. Por quê? A Bíblia diz: que diremos, pois, a estas coisas? Se Deus é por nós, quem será contra nós? Então essa palavra é muito linda, é uma palavra que nos dá respaldo à nossa própria fé. E eu quero, em nome de Jesus, abençoar a tua vida nesta noite. Que o Senhor acampe os seus anjos ao seu redor. Ele que examina os seus corações. Ele sabe qual é a intenção do Espírito que geme dentro de nós. E Ele nos ajuda nas nossas fraquezas, porque não sabemos o que havemos de pedir e como convém. Mas o mesmo Espírito intercede por nós com gemidos inexprimíveis. Recebe o agir de Deus e portas vão se abrir. Oremos ao Senhor. Em nome do Pai e do Filho e do Espírito Santo, estamos reunidos aqui, Senhor, na tua presença, nesta hora, Senhor. E queremos colocar na corrente, na prece poderosa, todos os nossos ouvintes. Senhor, o Senhor é o nosso refúgio, a nossa fortaleza, o socorro bem presente na hora da angústia. Ah, Senhor, então nós cremos pela fé que a angústia, que o sofrimento e a dor, ele é momentâneo, porque o Senhor está no controle de todas as coisas. Por isso nós abençoamos esses irmãos que vão começar uma nova jornada nas suas vidas, projeto de vida, projeto para casa, para família. Deus, e o maior de todos os projetos, que Cristo Jesus tome conta do coração dessa pessoa dioturnamente. Assim nós oramos, declarando a bênção do Senhor. Consagra o copo com água, seja bênção para a tua vida, beba dela para a cura divina. Meus irmãos em Cristo Jesus, ficam todos na gloriosa paz do Senhor Jesus Cristo, e que Deus vos abençoe e vos guarde até amanhã, para a glória do Senhor Jesus.
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0: Felipe Araújo!
1: Lobereira!
2: Dezenove horas e um minuto.
3: 7:01.

0: 77.
1: Ah, Rio Preto! Diego Arnaldo e Zé Neto e Cristiano junto e misturado, hein?
2: Essa é complicada, hein?
1: Nunca aconteceu comigo.

0: especial.
1: Essa é do tempo que minha avó chupava chiclete.
2: Rapaz, não era chiclete, não, era visgo. Não tinha chiclete naquele tempo, não, cara. Eu tirava que os visgos.
3: Nacional de 1,88.
4: Vocês já ouviram aquela frase que fala assim: do inferno é que se vê o paraíso? É exatamente o que eu descobri nessa canção.

0: só vocês de novo agora.
1: Um hospital de campanha que já está montado, purificadores de água e equipes de bombeiros com equipamentos e materiais específicos para ações de apoio a desastres, além de cães farejadores. O porta-voz do Corpo de Bombeiros de Minas Gerais, primeiro-tenente Henrique Barcelos, explica como o trabalho dessas equipes está sendo feito.
2: As ações serão concentradas em áreas com edificações colapsadas, onde as equipes vão realizar buscas técnicas, resgate, localização de vítimas, atendimento, localização de vítimas, integração com as autoridades locais por meio dos organismos internacionais.
1: Os terremotos de magnitude 7,2 e 7,5, seguidos de cerca de 20 réplicas, provocaram desabamentos na capital, Caracas, e outras cidades venezuelanas. As equipes brasileiras também vão trabalhar no reforço a telecomunicações com representantes da Anatel e no transporte e apoio aos desalojados. Reportagem Raquel Mariano.
3: Modernidade nas unidades de terapia intensiva, salvando a vida de mais pacientes.
4: O Ministério da Saúde inaugurou a primeira UTI inteligente do SUS no Rio de Janeiro.
3: Entre as novidades, monitoramento mais sofisticado dos pacientes e uso da inteligência artificial para reunir dados e acelerar a tomada de decisões.
4: A iniciativa faz parte do Agora Tem Especialistas.
5: Um passo importante rumo à medicina do futuro. A primeira UTI inteligente do SUS foi inaugurada no Hospital Universitário Clemente Fraga Filho, da Universidade Federal do Rio de Janeiro. A novidade utiliza tecnologias de monitoramento contínuo e inteligência artificial para acompanhar em tempo real a evolução dos pacientes. O sistema reúne automaticamente informações dos monitores, identifica sinais precoces de agravamento e auxilia as equipes médicas na tomada de decisões. Segundo o ministro da Saúde, Alexandre Padilha, a expectativa é aumentar as chances de recuperação dos pacientes.
6: Se observa mais precocemente sinais de piora ou os sinais de melhora, então com isso você faz a ação, a medicação, a mudança de conduta mais rápido, com isso você salva esse paciente, ele sai mais rápido da UTI, ele saindo mais rápido da UTI, gira mais o leito da UTI, você pode trazer outros pacientes para a UTI, com isso vai reduzindo o tempo de quem está esperando para a UTI e salva vidas dentro da UTI.
5: A iniciativa faz parte da criação da Rede Nacional de UTIs Inteligentes, que recebeu mais de R$180 milhões em investimentos. Nesta primeira etapa, serão 10 leitos inteligentes em 7 hospitais de referência, espalhados pelo país. Depois, o projeto será ampliado para 280 leitos em 14 UTIs. A entrega faz parte do programa Agora Tem Especialistas do Ministério da Saúde, que busca ampliar e qualificar a assistência no SUS. Em pouco mais de um ano, o programa bateu recorde de cirurgias eletivas, quase 15 milhões de procedimentos. O governo federal também tem levado atendimento móvel por meio de carretas, que oferecem exames e atendimento em diversas especialidades, como ressaltou o ministro da Saúde, Alexandre Padilha.
7: Mais de 2.800 municípios brasileiros já tiveram atendimento dessas carretas, nós vamos chegar a 150 dessas carretas até o final do ano e 81% dos atendimentos são das mulheres, porque a saúde da mulher é prioridade absoluta e as carretas têm ajudado muito na saúde da mulher.
5: A estratégia também foi responsável pela inclusão de mais de 1,5 milhão de especialistas no atendimento à rede pública do país. Reportagem Luana Karen.
3: E o Ministério da Saúde incluiu mais uma estratégia para ampliar o acesso a cuidados especializados no Sistema Único de Saúde.
4: A partir de agora, a infectologia foi incluída no programa Agora Tem Especialistas e faz parte da oferta de cuidados integrados.
3: A iniciativa tem como objetivo fortalecer a atenção a pessoas vivendo com HIV e ou com AIDS que demandam avaliação diagnóstica e acompanhamento integrado.
4: Já fazem parte do programa 6 especialidades. São elas: cardiologia, ginecologia, ginecologia, oftalmologia, oncologia, ortopedia e otorrinolaringologia.
3: Os cuidados integram um conjunto de procedimentos que vão desde consultas, exames e tecnologias de cuidado à condução de agravos específicos de rápida resolução.
4: Amanhã, dia 30 de junho, é o último dia da campanha de vacinação contra o HPV.
3: Mesmo após essa data, a vacina vai continuar disponível para a imunização de grupos prioritários.
4: A vacina protege contra o papilomavírus humano, responsável por diversos tipos de câncer.
0: O papilomavírus humano, HPV, é a infecção sexualmente transmissível mais comum no mundo. A vacina é segura e fundamental na prevenção de diversos tipos de câncer, como os de colo do útero, vulva, pênis, garganta e pescoço. A advogada Marici Valeta conta que não quer ver o filho correr riscos e o levou para vacinar contra o HPV aos 10 anos de idade.
8: Primeiro que é uma coisa perigosa, né? Que pode levar a outras doenças bastante perigosas. Além da proteção individual, acho que a gente tem que ter em mente esse efeito coletivo, né? Que é de você interromper um pouco esse ciclo.
0: A vacina deve ser tomada antes do início da vida sexual. Ela faz parte da rotina do Calendário Nacional para Crianças e Adolescentes de 9 a 14 anos, que tem direito ao imunizante de graça. Outros grupos também têm esse direito. Pessoas vivendo com HIV, pacientes oncológicos, pessoas transplantadas, usuários de profilaxia para o HIV e vítimas de violência sexual. Éder Gatti, diretor do Departamento do Programa Nacional de Imunizações do Ministério da Saúde, fala sobre a importância dessa imunização.
9: Quando a gente fala de vacinação, a gente está falando de evitar câncer. Casos que teriam um custo enorme no tratamento e câncer, ele é de alta complexidade. Então a pessoa, quando ela se vacina, ela está contribuindo com a sua proteção e seu bem-estar, mas também ela está dando uma grande contribuição a toda a sociedade brasileira, fazendo ali uma proteção ao Sistema Único de Saúde, garantindo que ele fique mais acessível para outras patologias e outras pessoas.
0: Até amanhã, 30 de junho, quem tem entre 15 e 19 anos também pode se vacinar de graça contra o HPV. Após esse prazo da campanha, o imunizante deve ser adquirido em clínicas particulares. Mas a vacinação gratuita continuará disponível para os grupos prioritários. Reportagem Nazi Brum.
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0: de Planejamento da Força de Trabalho do Ministério da Gestão, Maria Aparecida Chagas, fala do impacto da iniciativa.
1: É uma forma, né, da administração pública contribuir para a trajetória formativa dessas pessoas, para auxiliar essas pessoas no mundo do trabalho, para auxiliar essas pessoas a entenderem quais são os códigos, a forma de atuação que é o trabalho.
0: Marcelo Barbosa, da representação estudantil da Coordenação Nacional de Articulação das Comunidades Negras Rurais Quilombolas, argumenta que ter melhores chances de acessar o estágio é fundamental para esses estudantes.
2: Nós vemos uma realidade em que os estudantes precisam sair dos seus territórios para irem para a cidade para fazerem a universidade. E esse auxílio financeiro das bolsas vai ajudar na permanência desses estudantes.
0: Braulina, do povo Baniuá, faz doutorado na Universidade de Brasília e comemorou a reserva de vagas em estágios como uma oportunidade de melhoria profissional para parentes de todas as etnias indígenas.
3: Para que a gente tenha mais parentes qualificados na sua área e que tenham parentes com experiência no estágio e em outros lugares. É o primeiro passo de muito sonho que vem e estamos muito felizes.
0: Cerca de 16 mil estudantes fazem estágios na administração pública federal. As oportunidades são para nível médio, ensino técnico, graduação e pós-graduação. Cada órgão divulga os estágios que oferece e tem até o início de setembro deste ano para se adaptar às novas regras de reserva de vagas. Reportagem Carlos Oliveira.
4: Jovens que completam 18 anos em 2026 têm até amanhã, dia 30, para fazer o alistamento militar obrigatório.
5: Quem perder o prazo poderá pagar multa e enfrentar restrições, como impedimento para tirar passaporte, assumir cargo público e participar de concursos.
4: A expectativa é que mais de 1 milhão de jovens participem do processo em todo o país.
5: O procedimento pode ser feito pela internet, no site alistamento.eb.mil.br ou em uma junta do Serviço Militar.
4: E essas foram as notícias do Governo do Brasil.
5: Uma realização da Secretaria de Comunicação Social da Presidência da República.
4: Com produção da empresa Brasil de Comunicação.
5: Fique agora com as notícias do Poder Judiciário e do Congresso Nacional. Boa noite.
4: Uma boa noite e até amanhã.
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8: Supremo Tribunal Federal lança edital para receber proposta sobre a modernização do sistema de justiça. STJ decide que é ilegal a busca na casa do suspeito de um crime baseada apenas no relato de outros réus. Ministério Público Eleitoral aciona governador do Amapá por promoção pessoal na fachada da Secretaria de Educação. Boa noite, eu sou o Arthur Filho. O Supremo Tribunal Federal lançou o edital para receber propostas sobre a modernização do sistema de justiça. Os interessados podem enviar manifestações institucionais sem caráter pessoal, que deverão ser apresentadas por meio de formulário eletrônico até 15 de agosto. Fernanda Porto.
9: As contribuições serão analisadas pelo Grupo de Estudos para a Modernização do Sistema de Justiça, instituído pelo presidente do Supremo Tribunal Federal, o ministro Edson Fachin. As sugestões deverão tratar de temas como simplificação processual, redução da litigiosidade, transformação digital, governança da inteligência artificial, modernização das carreiras e da gestão judiciária, fortalecimento da integridade institucional, transparência pública, proteção dos direitos fundamentais e promoção de maior estabilidade jurídica para o desenvolvimento econômico e social do país. O edital completo pode ser acessado no portal stf.jus.br.
8: Polícia não pode entrar em casa de pessoa suspeita de um crime apenas porque outros suspeitos a acusaram. Para o STJ, esse tipo de informação por si só não é suficiente para justificar a entrada no imóvel. Fátima Uchoa.
10: Um homem foi acusado de tráfico de drogas e condenado juntamente com outras duas pessoas. Pela denúncia durante a abordagem policial, os outros dois réus o apontaram como fornecedor das drogas.

0: informar o endereço dele aos agentes que foram ao local para realizar o flagrante. O Tribunal de Justiça de Goiás considerou a busca domiciliar legítima, mas a quinta turma do STJ reconheceu a ilegalidade dessa busca e das provas obtidas e, com isso, absolveu o réu. Segundo o relator ministro Ribeiro Dantas, o ingresso dos policiais no imóvel deveria ter sido precedido de justa causa que amparasse o flagrante, de mandado judicial ou de consentimento comprovado do morador.
1: Ouvir a população para melhorar os serviços prestados. Esse é o papel da consulta pública realizada pela Justiça do Trabalho. Foram mais de 2.400 participações registradas. Mila Amaral.
2: A pesquisa aconteceu de 25 de maio a 5 de junho em todo o país e ouviu as opiniões e sugestões da população de fóruns e de tribunais trabalhistas. Entre as principais demandas, reduzir processos pendentes e julgar processos com mais de 2 anos foram sugeridos na pesquisa. Além disso, 15% dos participantes concordam que a Justiça do Trabalho deve incentivar a conciliação como forma de resolver conflitos trabalhistas. Os dados coletados também vão servir como base para definir as metas nacionais do Judiciário Trabalhista para 2027.
1: Ministério Público Eleitoral aciona governador do Amapá por promoção pessoal na fachada da Secretaria de Educação. O órgão pede a retirada imediata dos banners com agradecimentos ao gestor sob pena de aplicação de multa diária de R$50 mil. Vanessa Pereira.
3: Na ação apresentada para a Justiça Eleitoral, o MP aponta a prática de propaganda eleitoral antecipada para o governador Clécio Luiz. De acordo com a apuração, foram espalhados 7 banners com mensagens de agradecimento ao político dentro do prédio da Secretaria de Estado de Educação, em Macapá. A instalação da publicidade no prédio público viola o princípio da impessoalidade, já que não possui caráter educativo nem de orientação social. Além da retirada imediata das peças sob pena de multa diária de R$50 mil, o MP eleitoral pede também que a justiça reconheça a ilegalidade das condutas.
1: 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A você, uma ótima noite.
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6: Eu sou Paula Groba.
7: E eu sou Ricardo Nakaoka.
6: E estes são os destaques de hoje do Jornal do Senado, que começa agora.
7: Após aprovação do Congresso, Receita Federal divulga a primeira lista de devedores contumazes.
6: Senadora quer esclarecimentos sobre impactos da crise do BRB e do Banco Master.
7: Senado analisa estatuto para garantir direitos da população em situação de rua.
6: Boa noite.
7: Boa noite.
6: Nem todo contribuinte com dívidas é considerado devedor contumaz. Essa classificação vale para empresas que acumulam débitos tributários de forma recorrente e como estratégia de negócio.
7: A Receita Federal divulgou a primeira lista com esses contribuintes, prevista no Código de Defesa do Contribuinte, aprovado pelo Senado no início do ano. O primeiro setor a ter os nomes publicados foi o de fumo e tabaco. Mais detalhes com o repórter Douglas Castilho.
8: A lei define como devedor contumaz aquele que acumula dívidas tributárias de forma reiterada, sem justificativa e em valores relevantes. O objetivo é combater a inadimplência estruturada, que é quando as empresas utilizam as chamadas técnicas de planejamento tributário agressivo para burlar o fisco sem violar os regulamentos mais severos, reduzir a concorrência desleal, já que as empresas devedoras conseguem praticar preços mais baixos no mercado, e aumentar a transparência fiscal. Quando da aprovação do projeto que deu origem à lei, o relator, senador Efraim Filho, do PL da Paraíba, fez questão de ressaltar que não é qualquer prática que se encaixa no conceito de dívida quanto mais, definido de forma bastante objetiva.
9: Separar a contumácia da inadimplência, ou seja, o devedor quanto mais é quem faz da sonegação seu modelo de negócio. Jamais uma empresa que está no mercado formal, que gera empregos, que paga também seus impostos, por ter um momento de crise, um período de inadimplência periódico, temporário, ela não se enquadrará de nenhuma forma nesse conceito de quanto mais.
8: O senador Isalci Lucas, do PL do Distrito Federal, relembrou que a publicação da lista é apenas uma das medidas dentro do que se chama Código de Defesa do Contribuinte.
10: Além da questão do devedor quanto mais, ele de fato inclui no sentido de respeitar a expectativa dos contribuintes, reduzir realmente a litigiosidade, usando inclusive formas alternativas de resolução de conflitos, facilitar o cumprimento das obrigações, reprimir a evasão, fraude, etc. Presumir de boa fé do contribuinte.
8: Antes de incluir qualquer empresa na lista, a Receita deve fazer notificação prévia e conceder 30 dias para regularização ou defesa. Segundo a entidade, novas listas deverão ser apresentadas em julho.
6: O senador astronauta Marcos Pontes, do PL de São Paulo, defendeu investimentos em ciência, tecnologia e infraestrutura para fortalecer a capacidade do Brasil de desenvolver vacinas e responder a futuras emergências sanitárias. Segundo ele, o país precisa adotar uma cultura de prevenção, com um orçamento contínuo para pesquisa, formação de profissionais e manutenção de estruturas estratégicas para reduzir a dependência de outros países em situações de crise. O financiamento da produção de vacinas nacionais foi tema de uma audiência pública na Comissão de Ciência e Tecnologia.
7: O parlamentar também defendeu o acesso da população a informações científicas de qualidade sobre vacinação. Na opinião dele, ninguém deve ser obrigado a se vacinar, mas o conhecimento é fundamental para que as pessoas tomem decisões conscientes e contribuam para a proteção coletiva em momentos de emergência sanitária.
11: Vejo muitas ideias erradas com relação à vacina. Se me perguntar assim, você é a favor a obrigar as pessoas a tomar vacina? Não, não sou a favor de obrigar ninguém a nada. Existem efeitos colaterais? Existem. Então tem que ser muito claro com relação a isso. Mostrar quais são os efeitos colaterais e a pessoa decide se toma ou não aquela vacina. E eu acredito que uma informação bem feita de ciência para as pessoas vão decidir pelo correto, que é tomar a vacina.
6: E a lei que ampliou as ações de combate ao mosquito transmissor da dengue, zika e chikungunya completa 10 anos.
7: Sancionada em junho de 2016, a norma autorizou medidas como mutirões de limpeza, campanhas educativas e visitas a imóveis. A proposta foi debatida e aprovada pelo Senado durante uma das maiores crises sanitárias da década. A reportagem é de Yasmin Rodrigues.
3: Em vigor desde 27 de junho de 2016, a lei que ampliou as ações de combate ao mosquito transmissor da dengue, zika e chikungunya completa 10 anos. Com participação dos senadores, o texto foi debatido em meio à emergência sanitária provocada pelo avanço dessas doenças. Na votação da proposta, o senador Humberto Costa, do PT de Pernambuco, que atuou como relator da medida, destacou a importância de fortalecer a vigilância.
12: Sem dúvida, esse é o problema de saúde pública mais crítico, não somente do Brasil, mas hoje em termos mundiais. Então, acho que deve ser um esforço de toda a sociedade nesse momento. Eu que já tive a oportunidade de ser ministro da Saúde, que tenho um projeto de lei com esse mesmo conteúdo, eu creio que é uma decisão correta. Como acho também que o Congresso estará inteiramente aberto e suscetível a garantir os recursos orçamentários necessários para que o combate ao Aedes aegypti se faça da melhor maneira possível.
3: A legislação autorizou a União, estados e municípios a adotarem medidas excepcionais e também trouxe mudanças importantes no amparo social às famílias afetadas pelo surto de zika. 10 anos depois, a legislação segue como base para ações emergenciais de vigilância em saúde e é considerado um marco na resposta institucional à crise sanitária de 2016.
6: O secretário de Economia do Distrito Federal deve ser convidado a explicar na Comissão de Assuntos Econômicos os impactos da crise envolvendo o BRB e o Banco Master.
7: O pedido é da senadora Damares Alves, que quer esclarecimentos sobre as garantias oferecidas pelo GDF e os possíveis reflexos nas contas públicas. Repórter Marcela Cunha.
13: O secretário de Economia do Distrito Federal, Valdivino José de Oliveira, deve comparecer à Comissão de Assuntos Econômicos para falar sobre os impactos da crise envolvendo o BRB e o Banco Master nas contas públicas do Distrito Federal. O pedido foi feito pela senadora Damares Alves, do Republicanos do Distrito Federal, que afirmou que parte das dúvidas levantadas pelos senadores depende de explicações do governo distrital.
14: A garantias que o GDF está dando para esse grande acordo aí, essa grande reconstrução, reestruturação do banco, que nós temos que ouvir o secretário de Economia do DF.
13: O requerimento cita dúvidas sobre garantias oferecidas pelo governo local, uso de ativos públicos, compromissos assumidos pelo GDF e possíveis reflexos fiscais, orçamentários e patrimoniais do acordo homologado pelo Supremo Tribunal Federal. Damares quer saber se a operação pode afetar a capacidade de investimento do Distrito Federal, a execução de políticas públicas, concursos, nomeações e as contas das próximas administrações.
6: O Ministério da Saúde criou uma política nacional para adaptar o atendimento do SUS à realidade da população em situação de rua.
7: O tema também é acompanhado pelo Senado, que analisa um projeto para criar o Estatuto da População em Situação de Rua. Repórter Henrique Nascimento.
15: O SUS terá novas diretrizes para atender pessoas em situação de rua. O Ministério da Saúde instituiu uma política nacional para ampliar o acesso dessa população à atenção básica. Para quem vive essa realidade, o acesso ao cuidado pode fazer diferença no momento em que vínculos familiares, emprego e moradia já foram perdidos. Rogério Barba passou anos em situação de rua e hoje ajuda no acolhimento de outras pessoas em Brasília.
16: E aí eu me envolvi com o álcool. Eu conheci o crack em 1989 e o crack fez, apesar de eu não ter parente, eu tinha muitos amigos bons. Só que o crack fez e o álcool fez eu perder os vínculos.
15: O tema também é discutido no Senado. Um projeto quer criar o Estatuto da População em Situação de Rua e prevê direitos básicos como acesso à alimentação gratuita, água potável, itens de higiene e banheiros públicos. Autor da proposta, o senador Randolfe Rodrigues, do PT do Amapá, defende que o poder público atue tanto no acolhimento quanto no combate à violência contra quem vive nas ruas.
17: O poder público tem que tomar as medidas necessárias para dar guarida e para acolher as pessoas de rua e, ao mesmo tempo, criminalizar aqueles que detestam pobres, aqueles que ofendem e atacam os pobres.
15: O projeto que cria o Estatuto da População em Situação de Rua está em análise na Comissão de Constituição e Justiça.
7: Com edição de Paula Groba e trabalhos técnicos de João Lira, o Jornal do Senado fica por aqui. Acompanhe agora as notícias da Câmara dos Deputados. Boa noite.
6: Boa noite e até amanhã.
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18: Comissão aprova novas regras para blindagem de teto solar de veículos.
19: Deputados determinam a apresentação de antecedente criminal de noivos.
18: Proposta autoriza auxílio para contenção de agressor de mulher em voo.
19: Projeto em análise define ações integradas para evitar quedas de idosos.
18: Boa noite. Avança na Câmara projeto que cria uma política integrada para prevenir quedas de pessoas idosas. Quem tem as informações é a repórter Sofia Peçanha.
20: As quedas estão entre as 10 condições de saúde que mais levam à incapacidade funcional, segundo o estudo longitudinal da saúde dos idosos brasileiros. Visando a saúde e o bem-estar da pessoa idosa, a Comissão de Saúde aprovou o projeto que cria a Política Nacional de Prevenção de Quedas entre Pessoas Idosas. O principal objetivo é reduzir o número de quedas, suas consequências físicas, psicológicas e emocionais, além de promover o envelhecimento ativo e saudável da população idosa. Um dos autores da proposta, o deputado Luiz Couto, do PT da Paraíba, salientou que, atualmente, o Brasil não possui uma política nacional voltada para a prevenção de quedas. E, com isso, a nova política visa atender essa demanda, proporcionando diretrizes e cooperação intersetorial nas áreas de saúde, assistência social, urbanismo e transporte, por exemplo. O projeto propõe ações amplas, como programas de exercícios físicos específicos que fortalecem o equilíbrio e a mobilidade, melhorias na infraestrutura urbana e nos ambientes residenciais, campanhas educativas sobre a importância da prevenção de quedas e a capacitação de profissionais de saúde e cuidadores. O deputado Alan Garcês, do PP do Maranhão, relator na comissão, ressaltou que a proposta não apenas reforça uma questão de saúde pública no Brasil e no mundo, mas também reduz os impactos financeiros para o sistema de saúde.
0: Pois se trata de inovação legislativa necessária e essencial para as pessoas idosas. Além do mais, medidas preventivas de saúde sempre economizam recursos financeiros ao Estado, pois ao evitar a queda haverá certamente redução dos gastos de recursos públicos com cirurgias e procedimentos médicos invasivos.
20: Agora, o projeto que cria a Política Nacional de Prevenção de Quedas entre Pessoas Idosas será analisado pelas Comissões de Finanças e Tributação e Constituição e Justiça. Da Rádio Câmara de Brasília, Sofia Peçanha.
21: Previdência.
22: Câmara analisa a proposta de aposentadoria para policial com invalidez permanente. O repórter José Carlos Oliveira nos conta mais detalhes.
23: A Câmara dos Deputados analisa o projeto de lei que define casos específicos de invalidez permanente que deverão garantir a aposentadoria ou pagamento de seguro a profissionais de segurança pública que sofrerem acidentes em serviço. Entre as hipóteses que impedem o exercício da atividade estão cegueira, paraplegia, tetraplegia e amputação de braço ou perna. A aposentadoria ou seguro seriam válidos para policiais federais, civis, militares e penais, bombeiros militares e guardas municipais. A proposta partiu do deputado Bibo Nunes, do PL do Rio Grande do Sul, e foi aprovada na Comissão de Relações Exteriores, onde o relator, deputado Sargento Faur, do Paraná, incluiu os policiais legislativos entre os beneficiados. A intenção, segundo Faur, é proteger todos os operadores da segurança pública.
24: Importante para dar uma segurança jurídico-financeira para policiais, operadores de segurança pública, né, que arriscam diariamente suas vidas em acompanhamentos táticos, em confrontos, e eles precisam de uma segurança tanto para o policial que sofrer sequelas graves, como principalmente para familiares, né, que porventura perdem os seus entes aí em confronto.
23: A proposta de casos específicos para a aposentadoria de policial com invalidez permanente ainda será analisada nas comissões de segurança pública, de previdência, de finanças e tributação e de Constituição e Justiça. Da Rádio Câmara de Brasília, José Carlos Oliveira.
21: Segurança Pública.
18: Câmara aprova que a ANAC requisite auxílio para deter agressor de mulher durante voo. A repórter Mônica Tati explica a proposta.
25: A ANAC, a Agência Nacional de Aviação Civil, poderá ser autorizada a requisitar força policial para deter agressor de mulher em aviões. O projeto foi aprovado em todas as comissões da Câmara e está sendo apreciado agora pelo Senado Federal. A legislação já prevê que a ANAC adote medidas necessárias para a segurança de pessoas e bens no transporte aéreo. No entanto, a proposta amplia as competências legais da agência no caso específico de agressão contra as mulheres. A relatora na Comissão de Viação e Transportes, a deputada Rosana Valle, do PL de São Paulo, explica que a proposta é importante para garantir mais clareza à lei e permitir que situações de assédio não se tornem mais graves.
26: Dentro de um avião não há para onde a vítima ir. É um ambiente fechado, um ambiente com alta vulnerabilidade. Portanto, o projeto garante uma resposta rápida, um respaldo legal para conter qualquer situação de violência, especialmente contra as mulheres. E por que destacar a proteção da mulher? Porque casos de assédio e agressão em transporte público, por exemplo, ainda acontecem de maneira costumeira e uma posição de vulnerabilidade para a mulher.
25: Rosana Valle acrescenta que o projeto não cria novas punições, mas garante a intervenção rápida, a proteção da vítima e a segurança dos passageiros e da tripulação. O projeto que autoriza a ANAC a requisitar força policial para deter agressor de mulher em aviões aguarda a votação no Senado. Se for aprovado, segue para a sanção presidencial. Da Rádio Câmara de Brasília, Mônica Tati.
21: Meio Ambiente.
22: Comissões da Câmara analisam projeto que obriga unidades de conservação a garantirem o acesso a idosos, pessoas com deficiência ou com mobilidade reduzida. Quem traz os detalhes é a repórter Júlia Lopes.
1: com o objetivo de facilitar o acesso a todos em unidades de conservação da natureza, como parques e florestas nacionais, a Comissão de Meio Ambiente e Desenvolvimento Sustentável da Câmara dos Deputados aprovou o projeto que obriga esses espaços a adotarem medidas de acessibilidade para pessoas com deficiência, com mobilidade reduzida ou idosos. Entre as medidas previstas estão a instalação de rampas, corrimão, trilhas adaptadas, sinalização adequada, transporte interno e também a formação de pessoal capacitado. O texto também determina a criação do plano de acessibilidade, que deverá ser elaborado pelo órgão gestor da unidade de conservação com a especificação das estruturas e adaptações a serem implementadas, os prazos de instalação e a identificação de eventuais incompatibilidades entre o plano de manejo e a implementação das medidas de acessibilidade e inclusão. O relator da proposta, deputado Chico Alencar, do PSOL do Rio de Janeiro, defendeu que o projeto se adequa à realidade das unidades de conservação e explicou como se dará a sua implementação.
2: Estabelecendo, inclusive, um prazo de 180 dias para essa adequação dessas unidades à presença, participação dessas pessoas que tenham essas limitações. É interessante que a gente estabeleceu também etapas para essa implementação, a fim de que a lei desça do papel para a vida real, seja de fato efetivada.
1: Atualmente, segundo o Instituto Chico Mendes de Conservação da Biodiversidade, órgão responsável por fiscalizar e gerir as unidades de conservação federais, o Parque Nacional da Chapada dos Veadeiros, o Parque Nacional da Tijuca, o Parque Nacional Marinho de Fernando de Noronha e o Parque Nacional do Iguaçu são alguns dos locais que já contam com adaptações para receber visitantes com mobilidade reduzida. A exclusão ou limitação de acesso a esses ambientes compromete não apenas a Lei Brasileira de Inclusão da Pessoa com Deficiência, como também contraria a função socioambiental dos espaços naturais. O novo texto introduziu a terminologia usada pela legislação ambiental e de acessibilidade e segue agora para análise na Comissão de Finanças e Tributação. Da Rádio Câmara de Brasília, Júlia Lopes.
21: Comissões.
18: Câmara analisa projetos para restringir fogos de artifício e exigir informação de ruído nas embalagens. A repórter Daniela Lessa nos conta como estão as propostas.
5: Alguns estados e municípios já regulamentaram o uso de fogos de artifício. No estado de São Paulo, uma lei de 2021 proibiu a queima, a soltura e o comércio de fogos de estampido. Já na cidade do Rio de Janeiro, a Câmara Municipal também aprovou norma que restringe fogos com poluição sonora acima de um limite de decibéis. No Congresso, existem vários projetos de lei em tramitação para criar uma regra federal. Na Câmara, um dos textos mais avançados é uma proposta que reúne uma série de projetos e está pronta para entrar na pauta da Comissão de Constituição e Justiça. A ideia central é impedir fogos de grande estampido, como resume o relator, deputado Valdemar Oliveira, do Avante de Pernambuco.
8: Ele não quer proibir os fogos de artifício, apenas aqueles de grande estampido que causem mal, né, que façam uma grande poluição sonora, principalmente aos autistas, aos idosos, aos enfermos, às crianças, às gestantes.
5: Outro projeto quer obrigar que embalagens e, quando possível, que os próprios artefatos informem o nível de ruído em decibéis. Hoje a proposta aguarda aparecer na Comissão de Indústria, Comércio e Serviços. E o autor, deputado Bruno Gannen, do Podemos de São Paulo, argumenta que a padronização pode dar mais eficácia às regras.
9: Hoje está regionalizado, né? Alguns estados evoluíram, outros não nesse tema. E o que a gente quer é que o Brasil como um todo entenda o quanto fogos de estampido ele é prejudicial para os animais, e isso acaba significando mortes, acidentes. Tem registros de animais que, por total desespero com fogos de estampido, provocaram acidentes fatais de trânsito.
5: Enquanto para muitos os fogos de artifício fazem parte da tradição de festas populares, viradas de ano e comemorações esportivas, para outras pessoas o barulho pode causar sofrimento, estresse e até acidentes, especialmente entre crianças, idosos, pessoas com autismo e animais. O debate sobre como equilibrar celebração e bem-estar tem ganhado espaço entre os parlamentares. Da Rádio Câmara de Brasília, Daniele Lessa.
21: Transportes.
22: Comissão aprova regras para blindagem de teto solar de veículos. Saiba mais informações na reportagem de Maria Neves.
3: A Comissão de Segurança Pública da Câmara dos Deputados aprovou o projeto do deputado Flávio Nogueira, do PT do Piauí, que estabelece regras para blindagem de tetos solares em veículos. Pelo texto, a blindagem deve ocorrer obrigatoriamente com uma peça única e fixa. O teto não poderá ter mecanismo de abertura ou deslizamento. O objetivo da medida é evitar pontos de vulnerabilidade na estrutura do automóvel. O nível de proteção balística do teto também deverá ser o mesmo das outras partes do veículo. Como explica o relator, deputado General Pazuello, do PL do Rio de Janeiro, a proposta ainda exige a troca dos vidros do veículo sempre que houver danos na blindagem.
10: Uma das coisas do projeto é proibir a reutilização a partir apenas da parte da recuperação estética dos vidros. Não é mais blindado, perde o grau de blindagem. A outra é com relação à normatização da blindagem do teto solar. Então o teto solar às vezes não vem blindado e às vezes fazem uma blindagem com diferença de capacidade de proteção. Essa norma ela garante que o teto solar blindado deva seguir a mesma blindagem do restante da viatura. E que, por orientações técnicas, esse teto seja fixo, não seja móvel. Tenha lá a luminosidade, tenha a transparência, mas ele é fixo.
3: O texto aprovado também autoriza a blindagem parcial de veículos, tanto para uso particular quanto oficial. Essa modalidade permite proteger apenas partes da carroceria ou dos vidros e pode ter custo menor. Nesse caso, o documento do carro deverá informar quais partes estão protegidas. A blindagem de veículos no Brasil é controlada principalmente pelo Exército. Dentre as normas de segurança previstas, está a exigência de que o nível de proteção balística seja uniforme em todas as partes do automóvel. O Código de Trânsito Brasileiro, por sua vez, determina que, no caso de blindagem, o poder público não pode exigir documento ou autorização adicional para registro ou licenciamento no órgão de trânsito. Antes da Comissão de Segurança Pública, o projeto foi rejeitado na Comissão de Viação e Transportes. Agora ele segue para a Comissão de Constituição e Justiça e ainda terá de ser votado pelo plenário. Da Rádio Câmara de Brasília, Maria Neves.
21: Desenvolvimento Regional.
18: Comissão aprova projeto que cria estruturas municipais para ajuda em desastres. A reportagem é de Luiz Cláudio Canuto.
11: A Comissão de Integração Nacional e Desenvolvimento Regional aprovou o projeto de lei que estabelece a criação pelos municípios de estruturas específicas para lidar com situações de emergência e desastres. Pela proposta, os centros de operações seriam implementados com apoio do Estado e conforme o grau de risco de cada localidade. O texto aprovado é a versão do relator, deputado Benes Leocádio, do União do Rio Grande do Norte, ao projeto do deputado Júlio Lopes, do PP do Rio de Janeiro, que foi apresentado em 2024. O deputado acredita que a medida reduz as consequências na vida das famílias.
12: A grande maioria dos municípios do país já tem suas comissões de defesa civil, já tem suas estruturas nas suas diversas secretarias e estrutura de políticas públicas em cada território local, mas essa intenção do Centro de Operações de Cidade é reunir nessa estrutura todas as condições que já disponham em cada município e aí sirva de instrumento para agilizar junto aos demais órgãos, a Comissão de Defesa Civil Nacional, dentro do Ministério da Integração, a questão da burocracia existente no tocante à decretação de estado de calamidade pública para facilitar a liberação de recursos, e eu acho que esse centro de operações facilita muito mais como um arregimentador de soluções que venham realmente dar resposta com a maior brevidade possível.
11: Desde 2012, motivado por enchentes e secas na primeira década do século XXI, o então governo Lula sancionou uma lei com a Política Nacional de Proteção e Defesa Civil. Segundo o texto, os municípios deveriam coordenar as ações com estados e a União. Os municípios deveriam articular, além das ações, o levantamento da identificação dos riscos de desastres nas regiões geográficas e grandes bacias hidrográficas do país. Esses levantamentos, que originariam os planos, deveriam estar prontos nos primeiros 18 meses após a publicação da lei e atualizados a cada 3 anos. O relator do projeto aprovado na Câmara propôs que a instalação e a manutenção dos centros de operação sejam realizados com apoio dos estados e orientados conforme o nível de risco de cada município. A proposta ainda vai ser analisada pela Comissão de Constituição e Justiça antes de seguir para o Senado. Da Rádio Câmara de Brasília, Luiz Cláudio Canuto.
21: Justiça.
22: Câmara aprova a obrigação para noivos apresentarem antecedentes criminais. A repórter Silvia Munhato tem mais detalhes.
6: A Comissão de Constituição e Justiça da Câmara aprovou o projeto que inclui a certidão de antecedentes criminais e a certidão judicial civil e criminal como documentos obrigatórios na habilitação para o casamento. O relator, deputado capitão Alberto Neto, do PL do Amazonas, explicou que a existência de antecedentes não vai impedir o casamento, mas diz que é importante para a mulher ter mais informações diante do total de feminicídios no país.
7: Imagina, se ele tem um passado de violência contra a mulher, a mulher vai decidir se vai querer casar ou não, sabendo daquela informação. Não vai impedir, mas vai ser obrigatório ele apresentar esses documentos, assim como ele apresenta na hora do concurso público, ele vai apresentar também na hora de casar.
6: O texto aprovado prevê que ambos os noivos deverão ter ciência do conteúdo das certidões. O projeto que prevê a apresentação de certidão de antecedentes criminais e a certidão judicial civil e criminal na habilitação para casamentos deve seguir agora para o Senado. Da Rádio Câmara de Brasília, Silvia Minhato.
18: Termina agora o jornal Câmara dos Deputados, produzido pela Rádio Câmara, com trabalhos técnicos de Wellington Teles e a apresentação de Luciana Vieira e Val Monteiro. Boa noite.
22: Boa noite. Você fica agora com as notícias do Tribunal de Contas da União.
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13: O Tribunal de Contas da União avaliou o programa Agora Tem Especialistas, do Ministério da Saúde. A iniciativa busca ampliar o acesso da população a consultas, exames e cirurgias com especialistas pelo SUS, o Sistema Único de Saúde. O principal ponto analisado foi a estrutura para reduzir a espera por consultas, exames e outros atendimentos. A auditoria apontou que falta integração e eficiência nos sistemas de tecnologia que deveriam gerenciar as filas e...
21: 7h59.

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2: 8:15.

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1: 8:17.
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0: isso!
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2: Eu acho que você tem que mandar aquela mensagem. Mas manda o que tá no seu

0: coração. 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
1: Ei, boa noite. 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

0: Hoje não.
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2: 8h33.
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0: Muito obrigado.
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0: Simone Mendes.
1: Esqueça tudo, pagode de qualidade.
0: Que coisa linda, hein?
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3: 8h45.

0: Alô, Goiânia!
1: Nunca foi!
0: Jorge Matheus!
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3: 8h54.

0: Muito obrigado. Obrigado, BC. Obrigado, Camboriú.
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2: 8h57.